Legal, tá aí, ouvimos lá, Montanaras, eles nem tão, né, aqui na nossa programação. Vamos lá, abraço pro Rodrigo, tá na companhia, metendo uma fruque aí, né? Legal, boa noite, vamos que vamos, quem é que mandou aqui? Deixa eu ver se eu consigo pegar o nome, ó. Deixa eu ver aqui onde é que tá, né? Aqui é o Gabriel, né? Gabriel tá na sintonia da gente, tá, mil aí, valeu, valeu, Gabriel, vamos que vamos, né? Isso aí. Nós seguimos te fazendo companhia por aqui, aguardando aí a tua participação. 543-281-1510, nosso WhatsApp, né? Pra você mandar o teu recado, seja ele de áudio também, tá valendo. Daqui a pouquinho mais informações aí de São Sebastião do Caí. Enquanto isso, a gente, claro, segue trazendo também a boa música por aqui, né? Já estamos no período aí na Semana da Língua Alemã e a gente, claro, destaca músicas em alemão, né? Há tantos anos aqui na nossa programação, seja nos mais diversos dialetos, né? E tanto no nosso Hunsrück, né? O nosso conhecido dialeto aqui da região, quanto também músicas europeias, né? De cantores alemães, austríacos, por vezes italianos, mas que cantam em alemão. E a gente, claro, está destacando de uma forma especial aí durante esses dias, né? Da semana ou semanas da língua alemã. E a turma aí, claro, que nos acompanha tá podendo conferir tudo isso, né? Inclusive com horários específicos para músicas em alemão. E esta que a gente vai trazer agora é uma das clássicas que roda já, nossa, tanto tempo, né? Aqui na nossa programação, música que deu origem a versões em português e por aí vai. A gente vai recordar e matar a saudade do Chris Wolf.

Legal, eu dei uma pausa agora porque as coincidências acontecem de uma forma interessante, né? Havia comentado agora há pouco sobre as músicas em língua alemã, né? E também nos dialetos. Eu fiquei devendo mais cedo a música do coral aqui de Nova Petrópolis, né? O coral Tiro ao Alvo, com a música Arco-Baleno, né? Arco-Baleno, que também é cantada em alemão, e também o pessoal lá do CAI ligou, pediu música que também é cantada em alemão e aí no dialeto, né, com o grande sucesso, né, aliás, um abraço pro Antônio aí em São Sebastião do CAI, né, que tá com a gente, e mandou um abraço, enfim, para toda a audiência, pediu a música do Flamboyant Mein Hut hat Dreiecken, né, tão conhecido aí e cantada aí pelas festas no interior, né, então vamos com duas na sequência, mais duas. O coro masculino Tiro ao Alvo e o Flamboyant, pedidos da audiência também. Abraço pro Fernando Olbermann, que também tá na companhia.

0: Tá aí o Flamboyant aqui na nossa programação, 9:17, 13.9 a temperatura. Alô, Darcy Cruz, turma em São José do Hortêncio, amigos aí no Campestre acompanhando a gente, pediram banda Opus, né, Darcy? Abraço aí, viu? Tudo de bom pro amigo também. Bom final de semana. Igual pro meu amigo Marcos Hands, turma que nos acompanha também, né? E desejando desde já um feliz final de semana aí, né, pro amigo Marcos Hands. Deixa eu ver quem mais aqui, a participação da Alessandra de Pinheiros, Montenegro, desejando a todos um bom final de semana. Homenagem pro amigo Alberto Kerber, o tio João, o tio Antônio, o tio Luiz, turma aí que tá mil com a gente também, né, sempre, 24 horas, que coisa boa. Grande abraço, e pedindo música com o Teixeirinha, claro, vamos trazer já em seguidinha para vocês aí, viu? Valeu, turma lá em Pinheiros, Montenegro. Pertinho dali, nosso amigo, colega Maicon Wingert acompanha a abertura oficial, né, na primeira noite da festa da Bergamota e das Flores em São Sebastião do Caí. Qual traz mais informações pra gente, né, Maicon? Vamos lá.
1: Muito bem, Samuca, galera ligada na nossa programação, retornamos a São Sebastião do Caí com mais informações da 23ª festa da Bergamota e das Flores, que está começando na noite desta sexta-feira. Já ia falar de sabadão, a gente se perde às vezes no tempo, mas isso faz parte da rotina da gente.
2: É sábado hoje, Marco?
1: Eu acho que não, agora vai me confundir mais ainda, mas pela voz todo mundo já sabe com quem eu vou conversar agora, né? Eles que são a atração principal da noite de hoje, na abertura oficial, tá rolando agora a abertura oficial, daqui a pouco essa turma sobe no palco pra levar Intercept, mano, levar Enjoy the Silence, levar muito pop, muito rock dos anos 80 e 90.
2: Muita nostalgia.
1: Muita nostalgia, de tudo um pouco pra levar, pra abrandar os corações das pessoas.

0: Pessoas que estão visitando São Sebastião do Caí na noite desta sexta-feira. Banda Pandora daqui a pouquinho, né, meu amigo Xande? Boa noite.
1: Primeiro, quase que eu não te reconheci com essa barba aí, viu, Michael? Mas Deus o livre, o homem tá um ator americano, cara. E aí, Samuca, Derlan, como é que você tá? Abração pra todos os ouvintes da Imperial, cara. Prazer sempre falar e estar com vocês. E hoje para nós, uma honra, um privilégio estar numa festa tão importante quanto a Festa Bergamota, pertinho de casa, né? Do ladinho de casa, a gente ia dar feliz, que é do lado aqui de São Sebastião do Caí, e poder ter esse privilégio, essa honra de estar iniciando a festa praticamente, né? Então, a gente está muito feliz e preparados para subir no palco e colocar toda essa galera para sentir uma energia boa.
0: Banda Pandora que a gente acompanha, né? Vem de muitas apresentações, agenda sempre cheia, e o restante de 2026 promete seguir nessa linha, né, Xande?
1: Sim, cara, esse aqui tá sendo um ano muito importante pra gente, inclusive mês que vem, já quero fazer o convite, dia 20 de junho, sabadão, a Pandora vai estar gravando o DVD Máquina do Tempo em Caxias do Sul, no All Need Master Hall, o pessoal da Morfine tá promovendo com a Atlântida, nossos parceiros aí, dia 20 de junho, mês que vem, então, tá chegando, 3 semaninhas, tá aí o DVD, cara, vai ser incrível. Não vou dar nenhum spoiler, mas eu posso dizer, sem medo de errar, que vai ser lindo demais. Todo mundo convidado, especial. E também uma outra coisa muito legal que tá acontecendo esse ano com a Pandora, é a gente tá desbravando outras regiões do país. Então, a gente tocou em São Paulo, já fizemos nossa estreia com a banda de avião, né? Se faz um mês agora, mais ou menos, que a gente voou pela primeira vez com a Pandora. E vamos tocar esse ano ainda, pra gente ter uma ideia. Mês que vem na Bahia, mês que vem não, julho, né? Final de julho na Bahia, vamos tocar no Espírito Santo, no Acre.
0: Olha só, turnê nacional.
1: É, esse ano 7 estados, então estamos muito felizes que a Pandora está conseguindo levar o sul do Brasil para outros estados, né? Que vai ser bom demais.
0: Mostrar a diversidade, né, musical do Rio Grande do Sul, que vai muito além daquilo que o pessoal pensa, né? De só músicas regionais, mas mostrar que o pop, o rock, as interpretações são sempre muito bem feitas, muito bem realizadas por bandas aqui do Rio Grande do Sul, né, gente?
1: Eu acho que está muito na moda agora, vamos chamar de moda. Essa nostalgia das músicas boas. Então as pessoas estão muito saudosas daquela época dos anos 70, principalmente anos 80, início de anos 90, que é a nossa adolescência, a nossa infância.
0: Para quem assiste Stranger Things?
1: É, eu acho que o Stranger Things também ajudou a trazer um pouco dessa vibe nostálgica, viu? Eu acho que eles também são um dos responsáveis por esse movimento que fez Dino Fonseca estourar, Liga Joe, tá no Brasil inteiro também, tocando no Brasil inteiro, uma banda maravilhosa também que tem mais de 15 anos de estrada. E agora a Pandora, com apenas 4 aninhos, está começando a galgar também aí outros andares, né? E a gente está muito feliz de poder levar a bandeira do Rio Grande do Sul para outros estados e principalmente levar músicas que a gente cresceu ouvindo, músicas que são a nossa verdade. Tu me conhece, Michael, desde a época da Porto do Som, tu sabe que a gente sempre teve essa veia meio pop, meio rock. Diziam que a Porto, na época, era uma banda de rock, tocava bailão, né? Então agora a gente podendo fazer isso está sendo muito legal, estou muito feliz e que bom poder falar com vocês, saudade da turma da Imperial.
0: Fica o convite para quem está pela região e está procurando uma programação especial na noite dessa sexta-feira, a abertura oficial da 23ª Festa da Bergamota e das Flores, aqui em São Sebastião do Caí, daqui a pouquinho,
1: 9:30,
0: banda Pandora no palco, entrada hoje gratuita. Xande, prazer sempre conversar.
1: Obrigado,
0: com vocês,
1: Mar.
0: Da Pandora, sucesso.
1: Obrigado, valeu, Samuca, dá um abração em todos da rádio aí, saudade de vocês, logo tô aí pra gente tomar um cafezinho.
0: Apareça, valeu. Tá aí, Imperial FM marcando presença então na abertura oficial da 23ª Festa da Bergamota e das Flores, que acontece que começa hoje e segue até o dia 7 de junho.
2: Valeu, Maicon, grande abraço aí para todos também, né? Um bom trabalho e a festa que inicia hoje segue até o dia 7, com muitas atrações, como a gente já falou, né? Amanhã quero dar um pulo por lá também. Banda Opus chegando, 9:23.

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Tá aí, para quem pediu música com o Teixeirinha, o Colono aqui na nossa programação, beleza. Vamos seguindo por aqui, mais música chegando e os

Recadinhos da audiência também, né? Abraço pro amigo Jairo em Novo Hamburgo. Vai curtir o Monte Azul já em seguidinha. Abraço também para a família Kiefer e Kuntz, do Everton Kuntz. Turma tá aí na casa dos pais, hoje jogando uma canastra, saindo uma caipira. Mas que beleza, hein? Grande abraço para vocês. Valeu, Everton. E repito, abraço aí para as famílias Kiefer e Kuntz, também na companhia da gente. Quem mais por aqui? A Marlise pede música também. Vamos tocar já na sequência aqui da programação. Tá bom, Marlise? Abraços. E nós seguimos. Esse é o Sextou de Novo para você até a meia-noite, trazendo agora Monte Azul.

Legal, gente. 14 para as 10, hein? 13,9 a temperatura. Vamos seguindo por aqui. Abraços para Isolde Hoff em Santa Maria do Herval. Trago a música um pouco mais tarde aí, tá bom, Isolde? Abraço, obrigado aí pela companhia. Tô trazendo já logo mais também a oração pela família, né? Importante, importante, claro. Embora o nosso programa seja dedicado para as músicas animadas, alegres, enfim, mas um momentinho de reflexão sempre é bom, né? E daqui a pouquinho, aliás, a gente traz às 10 da noite o nosso Palavra Amiga. Trago juntinho com ele aí, tá bom? O Isaldi, abraço para vocês aí, turma em Santa Maria do Herval. Música que chega por aqui, vai especial mais uma vez aí para Nova Caxias, né? O Valdemar tá na companhia, vai curtir essa aqui, ó, 13 para as 10.

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2: Imperial agora 10:01, Palavra Amiga desta sexta-feira chegando. Existe um lugar no mundo onde aprendemos as primeiras lições de vida. Um lugar onde encontramos abrigo quando o coração está cansado, onde as lágrimas encontram consolo e as alegrias se multiplicam. Esse lugar é a família. Vivemos em tempos em que as pessoas estão cada vez mais conectadas pela tecnologia, mas muitas vezes distantes, né, uma das outras dentro de casa. Corremos atrás de tantas coisas e, sem perceber, deixamos de lado aquilo que realmente importa: o amor, o respeito e a união familiar. Um velho sábio costumava dizer que a família é como um feixe de gravetos. Um graveto sozinho pode se quebrar facilmente, mas vários gravetos unidos tornam-se mais fortes. Assim também é a família. Quando existe união, respeito e compreensão, as dificuldades podem até surgir, mas não conseguem destruir os laços construídos pelo amor. Nenhuma família é perfeita. Existem diferenças, opiniões contrárias e momentos difíceis. Mas o que faz uma família permanecer forte não é a ausência de problemas, e sim a capacidade de dialogar, perdoar e permanecer unida apesar deles. Muitas vezes esperamos grandes demonstrações de amor, quando na verdade ele se revela nas pequenas atitudes do dia a dia, em ouvir com atenção, em respeitar os mais velhos, em abraçar sem motivo, em dizer eu te amo enquanto ainda dá tempo. A vida passa depressa, os filhos crescem, os pais envelhecem, e os momentos que hoje parecem comuns, amanhã se transformarão em lembranças preciosas. Por isso, valorize sua família. Reserve tempo para quem caminha do seu lado, cultive o respeito, pratique a paciência e fortaleça os laços que realmente importam. Porque no fim das contas, o sucesso não será medido apenas pelos bens que conquistamos, mas pelas pessoas que amamos e que permaneceram do nosso lado durante a nossa caminhada. Que hoje possamos olhar para nossa família com mais gratidão e que nunca nos falte sabedoria para construir um lar onde o amor seja maior que as diferenças, o respeito seja maior que os conflitos e a união seja mais forte que qualquer desafio. Pense nisso. Afinal, uma família unida não é aquela que nunca enfrenta tempestades, mas aquela que aprende a permanecer de mãos dadas enquanto as tempestades passam. Palavra amiga aqui na Imperial, agora 10:04, uma excelente noite para você.
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Vamos lá, gente. Agora 10 e 9, 13.9 a temperatura. E o sextou de novo segue pra você até a meia-noite, hein? Vamos juntos por aqui com muita música, muita alegria pra turma aí que tá a mil com o Imperial, né? Coisa boa. Deixa eu mandar alguns abraços por aqui, inclusive o José Ednilson em Curitiba.

Curitiba. Enfim, acabou. É, as declarações do imposto de renda, né, José? É verdade. Abraço pra ti aí, viu? Excelente final de semana também. Abraço pra turma em Canguçu. Alô, Xuxa. Pede Montanari. Deixa eu fazer o seguinte aqui, já vamos programar ela, vai rodar em seguidinha aqui. Quem mais? Vamos lá, recadinhos. É, turma que tá com a gente também em Chapada, né? Jairo Fink. Valeu, Jairo, aquele abraço. Rony Brown em Porto Alegre. Abraço também para Salete de Voti. Alô, Fernando, também tá mil com a gente. Nossa amiga Ilvene em Estrela. Rugardo em Maratá também tá na companhia por aqui, né? Deixa eu ver aqui quem mais tá conosco. Nosso amigo Nilson Matias. E olha o Nilson, aquele abraço também. Já vou enviar aqui o texto da mensagem pra turma aí. Show de bola. Vamos que vamos, seguindo por aqui, trazendo, claro, mais música pra você, turma que segue na companhia, né? Abraço também mais uma vez pro Hernani Arjani, lá em Peritiba. Nós vamos com a música bacana, né? O Preço do Amor, música composta pelo saudoso Jorge Faix, voz do Turra. 10 e 11.

Tá aí a banda Sayonara, né? A bandinha Sayonara com Amor ao Violino. Agora 10h17, 13,9 a temperatura. E olha, tem bastante umidade, inclusive com alguma chance de chuva em alguns pontos aí da região, acredite, hein? Grande abraço pro a turma aí que tá na canastra, né? A turma tá na canastra aí na casa do Círio. Então tá mandado um abraço pra vocês aí. Bom carteado, né? Aliás, vai bem um carteado numa sexta-noite, hein? Que capricho. Divo Geraldo Fiddler em Santana do Livramento também tá na escuta. Valeu, gente. Aquele abraço. O nosso amigo Jairo tá no aguardo da esposa aí, né? Que tá finalizando aí os impostos de renda, né? Que correria, né? Quem é contador aí, como a esposa deles, sabe, né? Que não é fácil, não. É, quem mais com a gente? Noeli e Gilmar Pieta em Nova Bassano acompanhando a gente. Pedem atuais, mas é claro, daqui a pouquinho tem mais uma dos atuais aí na programação, viu? O Chilo de Chapada estão na barragem Mata Cobra, comendo um churras ouvindo Imperial. Olha só que loucura, hein? Abraço pra vocês aí, turma lá de Chapada, então, principalmente pra mãe, a esposa, cunhada Tânia, mano Fernando e o amigo Ariel Schontz. A todos aí, um grande abraço. Valeu, Chilo! Turma aí de Chapada, estão na barragem aí, né, acompanhando a gente. Que maravilha. Grande abraço pra vocês, viu? Vamos que vamos, mais música chegando. Agora tem Montanari, na sequência já chega por aqui também os atuais.

programação. Maravilha, hein? Vamos seguindo por aqui. Abraço pro Pedro Cholas em Três Coroas. Tá com a gente também. Alô, Pedro, boa noite. Quem mais? O Gilmar Vust no Pinhal Alto. Pede música e a gente vai recordar agora, né? Tema de uma das baitas novelas aí que a gente curtiu na década de 90, né, Gilmar? Vamos lá com a Orquestra da Terra.

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Tá aí a música com Alpentrio Tirol, Rotzin de Rosen aqui na Imperial e também Sétimo Sentido do Barquinho de Papel. Abraço pra turma aí de Bom Princípio, né? Amigos do grupo Viva Vida, amanhã estarão visitando a Tricofest aqui em Nova Petrópolis, né? Abraço Lourdes, toda a turma aí, bom passeio amanhã então. Quem mais aqui? O Pipoca em São José do Sul pediu música com a banda

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Legal, hein? Tá aí a música com o Tropical Brass, Sonhando Acordado. Teve Rota Luminosa Maria e também Banda Real de Nova Petrópolis com Sinha und Tanza. Agora, 7 nos separam das 11, 13,9 a temperatura. Velida Pretzel pede música com o Oswald Sattler. Já vou trazer uma dele em seguidinha por aqui, tá bom, gente? 7 para as 11.

Banda Chopão para recordar, Dorinha, meu amor. Teve também Porto do Som, Carta de Amor. Vamos seguindo por aqui, hein? O nosso show, o show da noite não, né? Hoje é o sextou de novo. Afinal de contas, é sexta-feira, final de semana, e a gente tá por aqui te fazendo companhia, né? 54-3281-1510, nosso WhatsApp liberado aí, disponível para você participar. E também, claro, nosso site imperial.fm.com.br. Pra gente seguir com música boa, tem Banda Mil.

Legal, tá aí a banda Sempre Alegre aqui na nossa programação, 11h21 agora. Abraço pro amigo Paulo Jungas, né? Chovinha de leve por lá, aqui também, viu? Aqui também a gente tem uma fina garoa aí, mal dá pra molhar a pista, mas enfim, né? Tá chovendo sim aqui em Nova Petrópolis também. Especial é pra família, né? Turma lá em Dom Diogo Baixo e também pra mamãe, a dona Nilce. Maravilha, valeu Paulo, aquele abraço. Obrigado aí pela audiência e uma excelente noite da sexta-feira pros amigos. Música chegando por aqui com Sangue Latino.

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Beleza, gente, tá aí a música com Eco Latino, Kerp, em São Pedro, né, aqui na nossa programação. Deixa eu ver aí mais quem tá com a gente. Ah, o Ricardo Vaz, em Jaraguá do Sul. Alô, Ricardo, aquele abraço aí, obrigado, viu, pela companhia. Nós seguimos te fazendo companhia até a meia-noite, com terceira dimensão chegando agora, 11h33.

Banda Germânia, Schultz, Valsa aqui na Imperial, agora 14 para meia-noite, né? Fechando por aqui o nosso sextou de novo. Agradecendo ainda a companhia do amigo Eduardo Henrique Kochenborger, lá em Brochier, também está com a gente. Um bom final de semana aí, tá bom, Eduardo? A gente se encontra domingo, né? Domingo pela manhã, tô por aqui a partir das 8 horas. Você é nosso convidado aí para ficar sintonizado, final de semana aí chegando, e a Imperial sempre a mila aí te fazendo companhia, né, gente? Um bom final de semana a todos e até no domingo. Tchau, tchau.

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Amigas e amigos, muito bom dia. Amanhã é de sábado, 30 de maio de 2026. Tempo aí com nebulosidade, céu está encoberto. Tivemos uma chuva aí durante a noite e a madrugada. Temperatura 13,1 graus, 12,3 a sensação térmica, a umidade 92%. Signo é Gêmeos, estação outono, 215 dias nos separando do novo ano. A lua na fase crescente. Hoje dia do decorador, dia do geólogo. E dia também de você acompanhar a partir de agora o Acordando com a Imperial, sempre patrocínio Energia da Natureza, Energia Solar e Sul Motos, Erevenda Estilo para Salvador do Sul e região. Parte musical começa hoje com Banda Perfil, Seu Olhar.

5:17, agora 5:17, 13,1 a temperatura, umidade está em 92%, o tempo permanece com nebulosidade, céu encoberto, 12,4 a sensação térmica. E vamos aí durante a noite e a madrugada, nas 6,4 milímetros de chuva aqui sobre Nova Petrópolis. Não foi muita coisa, mas choveu, né? É alguma coisa. Falando em tempo, vamos conferir a previsão para hoje. Temperatura variando hoje de 14 a 19 graus. Sol com muitas nuvens, pancadas de chuva à tarde, muitas nuvens à noite, mas sem chuva. Previsão ainda de 6,7 milímetros. Lembrando também, o vento até 4 km por hora hoje. Sol vai nascer às 7:09, seu caso às 17:34. A lua na fase crescente. Para amanhã, domingo, temperatura de 12 a 17. Sol com algumas nuvens e chuva passageira. À noite, muitas nuvens, mas com tempo firme. Previsão ainda para chuva para amanhã, 2,2 milímetros. As informações para você, ouvinte da Imperial. E já temos as participações para registrar na minha página no Facebook, já recebendo aqui o bom dia da, da Lourdes Laux, a Rosane Vanslavik, também a Noelia Arenbaumgarten, Círio Rohr, Luiz André Schultz, a Márcia Tanco, Odete dos Santos, Mali Box, Bom de Melo e também da Jacinta Rinker.

Já no nosso WhatsApp, um bom dia do Luiz André Schultz, lá do Moro Reuter. Também Marco Casagrande, lá de Canoas. Bom dia, o amor vai permanecer mesmo que as palavras sejam esquecidas, que a presença não seja constante, que os caminhos sejam diferentes. Ele, como é que o senhor está? Nós estávamos com saudades. Graças a Deus me recuperando bem, né? Toma aí, não dá ainda pra jogar futebol, mas já dá pra fazer

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Agora 5 horas 32 minutos, 5h32, para você não perder a hora, hein? Temperatura 13,1, a umidade 92%, o tempo permanece com nebulosidade e céu encoberto. 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

Mais participações na minha página no Facebook, recebendo um bom dia também da Angela Becker, Terezinha Birk, Susana Drum, a Terezinha Ror Brown, Neuza Greff, a Márcia Tank.

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Agora já são 5 horas e 46 minutos, 5:46, a temperatura 13,2, tempo. Bom, o tempo tá com nebulosidade, céu encoberto, a umidade 92%, sensação térmica 12,6 graus. Tá agradável, né? Para essa época do ano tá agradável. Nós tivemos aí temperaturas bem baixas já aí, né? Nos últimos dias aí também. Mas hoje tá mais agradável. 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Recebendo também já o bom dia aqui, né? O Edson Bacaro Deber, lá de Giruá. E Edson, você errou aí, né? Os botou três nomes aí, né? De colegas, mas não são eles não, né? Mas tudo bem, desejando um ótimo sábado, ótimo bom dia a todos vocês aí em Nova Petrópolis. Obrigado igualmente. Também o bom dia da Rosemary lá de Canela. Página no Facebook, bom dia Rosângela Kleber Funtora, Marciane Tank, Maria Kunrat Lotterman, Guido Kehl.

0: no interior do Rio Grande do Sul.
1: 6 horas.
2: A palavra de fé e esperança para hoje, sábado, 30 de maio de 2026. O título: Sobrevivência. Na vida, muitas vezes precisamos ser como uma águia, determinados, focados na sobrevivência e dispostos a enfrentar riscos sem nos distrair. É preciso lutar contra todos os dias para que o amanhã seja melhor que hoje. Eu sei que haverá dias em que a vontade de parar será grande. Mas é nesses momentos que a força precisa falar mais alto. Às vezes, também é necessário fazer como a águia, voltar ao ponto onde tudo começou, revisitar o território de origem, não por fraqueza, mas para observar, recalcular e traçar um novo caminho. Deixar de lado a ganância, seguir o instinto, focar no essencial e lutar pela própria sobrevivência. Recomeçar um novo ciclo, ter coragem de abandonar lugares que muitos consideram sonhos, mas que não trazem propósito verdadeiro. Porque talvez seja justamente nesse novo ciclo que você encontre a estabilidade, um lugar onde possa voar alto, se sustentar com independência e iniciar uma nova fase, com mais paz, alegria e sabedoria. Priorize sua humanidade, não perca o contato com a imagem mais ampla. A única causa de toda ruptura é a divisão, a fragmentação e a separação. Mantenha seu olhar fixo nos caminhos conectivos. A unificação não significa apenas reconciliar dois opostos, mas tornar sua posição harmoniosa. Mantenha por perto o amigo com quem você não concorda, ao invés de buscar aqueles que concordem e aplaudem. Permita que esse amigo desafie sua zona de conforto cognitiva. Isso o manterá inteligente. Exercite sua tolerância. Desenvolva compaixão. Experimente seus sapatos com frequência para ver e saber se ainda servem. Pense nisso e tenha um ótimo sábado.

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5 minutos, 6:05. A temperatura 13,2. 12,7 a sensação térmica. Tempo permanece aí com nebulosidade. 91% umidade relativa do ar. Chegando o nosso bom dia, amigos e amigas. 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Mais participações na minha página no Facebook. Bom dia, Jair Wortmann, Amarildo José Pellens, Fábio Damer, Clarice Gide Malman, também da Noili Willemsen. Ainda também da Ellen Fabiani. No nosso WhatsApp, bom dia, chegando a Rosemary lá de Canela. Também fazendo Isidoro, José e Janete, bom retorno, amigo. Muito obrigado, saúde e alegria, Rádio Imperial todo dia. É por aí a coisa. Bom dia. Bom escutar sua voz de volta na rádio, muita saúde, bênçãos para você, abraço, Pires e esposa, obrigado, meus amigos, é sempre bom poder contar aí com a força dos amigos, que aí a recuperação, inclusive, vai mais rápido, né? Bom dia, amigo, um bom retorno e restabelecimento na saúde, que tenhamos um bom final de semana com essa programação, abraços, professor Darcy, lá no Herval.

Também recebendo o bom dia da Elaine Moraes, do Yammertal. Bom dia, abraço, abençoado sábado a todos. Augusto Bach, São José do Erval. Também recebendo aqui o bom dia do Jairo, lá de Noia, né? Bom retorno, com saúde. Obrigado, meu amigo. Nosso amigo Joãozinho Volo, bom dia, abençoado sábado a todos. Linda e verdadeira mensagem, bom retorno, muito obrigado. Bom dia, Paulo Jona Bock, homenageando hoje a sobrinha Terezinha Zimmer de Ivoti, também a Lirpa Klein, Edgar Becher, pelo aniversário. Também homenageando Giovanni e Marlene Cooper pelo seu aniversário de casamento hoje. Bom dia, muito bom ouvir a mensagem por ti, um grande abraço e viva, oh, Lindomar, né? Tá certo, nosso amigo Fernando, um grande abraço, meu amigo, tudo de bom para amigo aí. Recebendo também o bom dia do Fábio Dama, pedindo homenagem para os aniversariantes de hoje, Edgar Becher, Daniela Kuhn, Lirba Klein, Janete Graminho, Silene Mainfur, Jacira Weiler, Sônia Patrícia Hansen, Telmo Mendes, Ayrton Frank, Samuel Seibel, Israel da Rosa e o Cídio Maldaner. Bom dia, uma ótima saúde, muito obrigado, ótimo dia de vida, Antônio Carlos lá de Porto Alegre, sobrevivência, palavra forte, é verdade, meu amigo, né? Mas a gente tem que pelear, né? Porque senão às vezes fica complicado. E o Paulo me pediu essa aqui, ó.

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Agora são 6:16, 6:16, você acompanhando o Bom Dia Amigos e Amigas aqui pela Imperial. Lembrando também a temperatura, né? Para você saber como está o tempo do lado de fora, você que ainda não saiu para a rua, mas tem que sair por um motivo ou outro. 13,2 é a temperatura, a umidade está em 92%, o céu encoberto. 12,7 é a sensação térmica.

mais participações pra gente registrar por aqui. Ótimo retorno, amigo, saúde, sucesso sempre. Abraço, Augusto Bach, São José do Herval, muito obrigado, hein? Bom dia, bom retorno ao trabalho, um bom fim de semana a todos, Henrique Zalo, Carlos Barbosa, muito obrigado, tudo de bom pro amigo também. Bom dia, Moro Box, Mangueiras, esposa Maristela também na escuta. Facebook chegando, bom dia também do Joãozinho Model, Claudomiro Baques, Inês Cido, Inácio Uror, Darcy Loy Mitzenberg, Maristela Dilkin, a Rosalina Reister, Roberto Drexler.

aí tá formada a confusão, né, tchê? É, isso acontece. 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
1: Esposo Laci Schwantes em memória. 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Noticiamos o falecimento de Ilse Schwantes.
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Temos mais participações para registrar. Participação da nossa conterânea, né? Bom dia, amigo, bom retorno, nosso convívio pelo rádio. Abraços e bom final de semana, Traude Capel, Santa Cruz do Sul, tchê. Também recebendo bom dia do Paulo Marcho, né? Dois irmãos. Bom dia, abençoado final de semana para você e ouvintes. Linda mensagem. Muito obrigado. Rubens Frucht, Blumenau, Santa

Cícero, lá de Sinop, lá do Mato Grosso, né? Também mandando aí seu bom dia. Ele me relatando aí, né? Que tinha uma emissora por lá, ele não conseguiu descobrir também, certo? Também procurei, não achei. Estava retransmitindo o sinal aqui da Imperial. Mas disse que agora trocou, né? Tô com uma outra emissora lá, mas então a coisa não é oficial, né? Que a Imperial FM não tem retransmissores. A gente transmite com o nosso sinal direto aqui do Morro da Fome. E também você pode escutar, né, pelo mundo afora através da internet. Mas retransmissor não temos nenhum, né? Também um bom dia da Belmira Brown do Yammertal. A minha página no Facebook, o bom dia da Fátima Schultz, Gelbef, Maria Madalena Rinker, Ilga Neukamp, Floiva Arnold, Romeu Mucchi, Inês Lani Klaus, Guido Tapper, Lúcia Brown, Eloísa Helena Niemeyer, também um abraço pro seu Egon, Maria Close, Woni Fritz, Terezinha Zimmer, Alice, Wolf Collet, Alceu Blume, Vera Feldkircher, Inês Sidico e também da Inácio Uror, Karina Kussler, Ilvini Pozamai, nosso amigo 20 lá de Estrela, também do Eloy Darcy, Eloy Mitzenberg,

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4: 6:47, 6:47. Temperatura 13,1, umidade 92%, tempo aí com nebulosidade, céu encoberto. Você acompanhando o Bom Dia Amigos e Amigas aqui pela Imperial, já na sua última parte. 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Mais participações. Nosso WhatsApp, o Bom Dia da Marraia no Poço das Antas, para os amigos da Imperial. Afonso Barco no Pousada da Neve. E amigas, amigos, feliz sábado. Silvia Regina Baques, lá do Morro Reuter. Gramado está com 12 graus, tempo nublado. Informação do Oscar Miller, ligado lá na pousada do Habitué. A minha página no Facebook, Bom Dia Luiz Urami, Lenice Roth, João Greff, Nestor Miller, Lisane Miller, Paulo Belter, Leandro Rellinger,

lembrando, né? Lembrando do mês do meio ambiente, agora no dia 2 de junho, né? Vamos ter aqui Nova Drops coleta de embalagem de agrotóxicos. Lembrando que na Rota 1, Sociedade da Linha Araripe, das 7 às 8. A Sociedade da Linha Brasil, das 8 às 9h30. Sociedade Nove Colônias, 10 às 11. Sociedade no Pinhal Alto, das 13 às 14. Campinho de 13 Colônias, 14h30, 15h30. Sociedade Linha Imperial, das 16 às 17 horas. Tem a Rota 2 da Sociedade da Linha Pirajá, das 7 às 7h40. A Sociedade São José do Caí, 8 às 9. A Sociedade Linha Temerária, das 9h30 às 10h30. No Tirol, das 10h45 às 11h15. Campinho Arroio Paixão, 11h30 às 12. Sociedade Linha Olinda, 13h15 às 14. E Salão Rockfogel, no bairro Piar, das 14h30 às 15 horas. É, na tríplice lavagem, né, das embalagens de agrotóxicos, esvaziar totalmente contuído da embalagem no tanque do pulverizador. Adicionar água limpa à embalagem até o seu volume, meio volume, né? Tampar bem e agitar por 30 segundos. Despejar a calda da lavagem no tanque do pulverizador e inutilizar a embalagem plástica ou metálica perfurando o fundo. Armazenar em local apropriado até o momento da devolução. Então tá feito aí, né? Você já sabe agora os dias e os horários e também os locais onde você pode retornar aí, né, as embalagens de agrotóxicos vazias.

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1: Esposo Laci Schwantes em memória. 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Noticiamos o falecimento de Ilse Schwantes.
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2: Agora 7:06, 7:06, como hoje é sábado e sempre aos sábados, a partir de agora até o meio-dia, Manhã Alegre Imperial, a partir de agora até as 9, contando com o patrocínio da Ideal Esquadrias, Polenta Antenas, Comercial Stoffel Variedades, Funerária Rust, Ostre Capagem de Pneus, Tucar Veículos e também Vera Fogel. 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Registrando mais participações. Bom dia, Iraci Hansen, lá em Novo Hamburgo. Também o bom dia, bom final de semana a todos, o Rodrigo, lá de Canela. Oi, bom dia, é bom de volta, né? Estava com saudade de escutar essas músicas. Cláudio Nol, lá da Picada, São Paulo. Bom dia na escuta no Brochir, rumo a Montenegro. Animar mais um evento, Eduardo Henrique Kochenburger. Desejando um bom fim de semana a todos. Bom dia, bom retorno, saúde e sucesso. Tilde Brown, dois irmãos, muito obrigado. Também bom dia, João Rogério Franco, Moro Reuter. Abençoado sábado a todos, em especial para a esposa Iria. Vocês aí da rádio, a mais ouvida do interior do estado. Muito obrigado, meu amigo, tudo de bom para você também. Bom dia, Austin lá de Itapiranga, fogão a lenha, o chimarrão já prontinho, que beleza. Recebendo bem um bom dia também da Vânia. Bom dia, Elaine Maria Schmitz-Halber, desejando um abençoado sábado a todos nós, que assim seja. Na minha página no Facebook, bom dia, Regina Álvaro Moraes, Lídia Tereza Mugnagna, a Regina Fetzner, Astor Figebaum, Márcia Metz, Marcelo Correia, Malice Moraes, Cris Ackerman, Mariane Carling, Urena de Souza, Jacinta Wilken Wingert, Marli Schumann, Milton Spear, Clayton Knorr, der Mann, wo die Gute Kartoffel hat, no? Ricardo Foltz, Henrique Correia, Milton Spear, Aloysium Rame.

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1: Agora 7:15, 7:15. 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

Mais participações. Participação da Karine, manda um bom dia para todos nós. Filha do Plim Plim, nosso ouvinte lá de São Pedro da Serra, né? Estamos aqui ouvindo o Imperial, eu e minhas filhas Laura e a Lorena, netas do Plim Plim. Ele deve estar dormindo. Olha, não sei não, né? O homem é de levantar cedo, né? Eita! É, de repente ele já tá em pé, né? Mas se não tá também, não tem problema nenhum, né? Como é sábado, dá pra esticar um pouco mais. Bom dia, Sandro Kemi, Pinheiros, Montenegro, abraço.

Marcelo, um bom retorno das férias. Não, eu não estava de férias, né? É, não, férias agora só a partir do dia 12 de junho, né? Tínhamos um pequeno problema de saúde que era para ser coisa fácil e complicou um pouco. E ela disse, eu estou me recuperando, né? Mostrando, inclusive, foto aqui, né? É, tá complicado também a situação, né? Passou também por umas meio complicado aí, mas faz parte, né? A gente acaba conseguindo dar a volta por cima e vamos embora. A minha página no Facebook, Bom Dia Lodi Utsi, Jiremo Iraci Schütz, Helene Maria Schmitz-Albert, Noili Hels, Everaldo Casper, Jair Laux, Regiane Rabot Moraes, Paulo Knorr, Marcos Aurélio Aix, Francisco Leides Lorenz, Marlene Wolf, Nadir Blanc, Nadir Dill, Cristiane Schamberger, aniversariante do dia, parabéns!

0: Fala sério.
1: 7:21, 7:21, tá na hora da gente saber como o tempo vai se comportar neste final de semana, direto aí da Metsul Meteorologia, Leandro Puchalski.
2: Bom dia a todos os ouvintes da Imperial. O sábado tem predomínio da nebulosidade aqui pela região das Hortências, Nova Petrópolis e pela região da Serra como um todo. Por isso, pessoal, momentos desse sábado onde uma chuva passageira não pode ser descartado. Não é o dia inteiro, muito pelo contrário, vai intercalando à medida que o sábado ocorre com períodos de melhoria, com algumas aberturas de sol, mas em outros momentos o céu ficando um pouco mais encoberto e por isso a gente tem essa instabilidade acontecendo. Numa tarde de sábado, com temperaturas em torno de uns 18 e 20 graus. Para o domingo, a previsão é que a gente tenha os seus momentos mais nublados. Nevoeiros, pessoal, acabam aparecendo. A gente tem uma umidade alta ao longo do domingo e isso faz com que a gente tenha momentos mais nublados, ou seja, por nevoeiros ou por nuvens mesmo, né? Mas acaba que sempre dá espaço para um ou outro momento, alguma abertura de sol acontecer também nesse domingo. Temperaturas começando o dia em torno de uns 12, 13 graus e uma tarde em torno de uns 19. Abraço para todos, informações do tempo da Metsul, Leandro Puxa.

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7:30, 7:30, 13,1 a temperatura, umidade 92%, o tempo permanece com nebulosidade, mas já temos algumas aberturas aparecendo. Pro sul parece um pouquinho mais aberto também já, né? A sensação térmica 12,5 graus. Mãe Alegre Imperial, você acompanhando aqui pela 104,5, sempre patrocínio Vera Vogel, artefatos de concreto, Bom Princípio, Tucar Veículos Dois Irmãos, Ostra e Capagem de Pneus, qualidade e agilidade na produção, Funerária Rosto Sapiranga. 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

Mais participações. Bom dia, Ramon Alencastro, bom retorno, que Deus abençoe sempre. Muito obrigado, meu amigo. Bom dia, bom retorno, saúde pro Herediário, pro abraço aí do Plínio lá de Foz do Iguaçu. Também o bom dia da velha da Pretzel, bom dia.

Também a página no Facebook, também um bom dia do Danir Govaski, Tadeu Daimlin, Plínio da Silva, a Rosane Schneider, a Gisela Pichel, Adriana Ignis Malinski, Oriz Albuquerque, Romano Gomes, Dolores Siles, Carmen Regina Kohlrausch, Elizabeth Bofler, Flávia Hoffmann, Lúcia Scholl,

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2: Sete horas 46 minutos, agora 7h46. O tempo permanece aí com bastante nebulosidade, mas como eu já falei, né? Dá para ver agora que diminuiu bastante a camada de nuvens. Há muitos pontos mais claros e alguns pontos até já aparecendo um pouquinho do céu azul.

mais participações. Chico lá de Santo Cristo também está na escuta, mandando aí o seu bom dia. Lembrando sempre os nossos amigos ouvintes, você tem que mandar a sua mensagem de texto e não de áudio, né? Daí eu consigo atender, senão não. Pessoal, me lembrando aí, né? Tivemos aí... Mas parece que foi ontem, acho que faleceu anteontem, né? Se não me falha a memória. A morte aí do Pedro Hortaça, o missioneiro. Aí recebendo aqui, né, os amigos do CTG, amigos de tradição Santa Maria do Herval, forte abraço a todos para lembrar, né, uma das mais belas canções do tradicionalismo interpretados pelo eterno Pedro Hortaça. Vamos programar uma na sequência depois, né, dele. Bom dia, Imperial, estamos na escuta, Curitiba, Tonhão e família Guterres. Plínio Celi também na escuta, na sintonia da Imperial, sempre no chimarão, né? Isso. Página no Facebook, bom dia, Madalena Cunha, Lava Gressler, a Lorena Hirsch, Paulo Hirt, também Mali Schuch, Silvane Wächter, Rosemary Dietrich, Silvana Maria Schmitz dos Santos, Mali Marmit de Campos, Ademar Tomé e também da Malise Lippert.

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agora são 8 horas 2 minutos, 8 e 2. 13,4 a temperatura, 92% umidade relativa do ar, tempo ainda com bastante nebulosidade. Agora 13 graus e meio é a sensação térmica. 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Patrocinando Manhã Alegre Imperial, sempre das 7 às 9. Mas o programa vai das 7 até o meio-dia. A partir das 9, o Luiz Alberto na externa. Por isso o Enho aqui hoje escalado, né? Para ficar com você até as 9.

mais participações. Bom dia, na escuta lá em Planalto, aqui no Rio Grande do Sul, né? Município de Planalto, Arlindo Bortolini. O Enio Benedix, chuva em Porto Alegre, bom dia. Ele disse um São Leopoldo, música para a esposa Terezinha, para todos os ouvintes, vocês aí da rádio também, né? Muito obrigado.

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Agora 8 horas 14 minutos, 8 e 14, 13 graus e meio a temperatura, 14,1 a sensação térmica. Deu uma inversão nessa manhã, né? A umidade 91%. Temos aí já a diminuição da nebulosidade. Tá ficando o dia mais claro. Alguns pontos, céu azul já aparecendo. 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Mais participações na minha página no Facebook, recebendo um bom dia aqui da Nelly Camry Hibler, André Casper, Juliana Malman, Hildo Lesch, Almiro Mela, Dulce Ratke, Guilmar João Mertens, Bernadette Neukamp, Ivone Schmidt, Marli Krause, Jenny Dilkin, Lara Denise, Lúcia Fritzen, Giovanni Gottschalk, Leonie Ver Franzmann, Jair Bach, também da Malise Lippert. Também no nosso WhatsApp, recebendo aqui participação, né? Do Marco Rodrigues, Suri dos Santos, Dois Irmãos, Rafael, Herber, Edvaldo Seco, Linha Herber. Também a participação na Bom Dia, Bom Retorno, amigo chuvisqueiro em Sapiranga. Abraços do nosso ouvinte Bruno Biga.

0: Mais participações. Bom dia, Terezinha Schmidt. Pedindo homenagem para o irmão Giovanni Cooper e irmã Carmen Greff pelo dia do casamento, né? Tá certo, tá feita a homenagem. Então, Augusto Bach e São José Durval, para o amigo Gabriel Alves, popular Caneta, também de aniversário no dia de hoje. Parabéns a todos os aniversariantes pelo seu dia. Para nossa grande satisfação, alegria sempre, né? Recebendo aqui também um bom dia da nossa amiga Mari, lá de Farroupilha, né? Diz ela que estava com saudade dessa pessoa. Muito obrigado, né? Da mesma forma também, sempre a gente fica com saudade que não consegue mandar o bom dia, né, para os nossos amigos e amigas quando a gente não está podendo trabalhar. Bom dia também da Elaine Ramos, ainda também do Otávio Klein, 48 baixo, tempo fechado, bom retorno, sempre Imperial, muito obrigado. É por aí a coisa. Sérgio e Inês, estamos indo para o Pinhal Alto buscar vinho, né? É, mas já também levando a gente de carona aí. Na minha página no Facebook, bom dia, Maria Schneider-Willi, Leonie Malman, Nelly Kammerer-Hibler, André Kasper.
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1: Oito horas 33 minutos, agora 8:33. 13,9 a temperatura, 17,4 agora já a sensação térmica, já tá bem melhor, né? Mas também temperatura ideal para tomar um bom de um chimarrão, de um cafezinho. A umidade está em 92%, o tempo permanece ainda com parcial nebulosidade. Mais fechado do que a

Recebendo bem já bom dia do Anderson Marchner, lá de Dois Irmãos. Bom dia, Jacinta Hartmann Meschenfelder, São Pedro da Serra. Tenho um bom retorno, amigo. Muito obrigado pela consideração. Na minha página no Facebook, bom dia também da Leonie Lebens, a Thalys Kirsten, Marli Sulzbach, Gerta Gess.

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3: Agora 8 horas 49 minutos, 8h49, 14,1 a temperatura, 15,8 a sensação térmica. Tempo ainda é com bastante nebulosidade, mas tem aberturas também. A umidade 91%. 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Registrando participações ainda, bom dia do Anderson Marchner, dois irmãos, Inácio Dresch, Caxias do Sul, Picada Schneider, tempo parcialmente nublado, 16 graus, informação do ouvinte Emílio Kornderfer. Bom dia, bom retorno, muito obrigado. Vem ver o amor de volta ao trabalho. A música aí, né, quem está pedindo aí, o Vitor Hugo, de lá de Charqueadas, música para a família, para os professores de curso de pedagogia. Também um bom dia, Inês Círico, Inácio Aurora, Rui Bonito, São José do Hortêncio. Braços para a irmã Paula, cunhado Antônio, sobrinha Isabelle, de Santo Anastácio, lá de São Paulo. Clarice Grins, do bairro Piá, pedindo homenagem para o filho Anderson pelo seu aniversário hoje. Parabéns aos aniversariantes. Também um bom dia, Henrique Padilha, Taquara. Na escuta, na, sempre é Imperial, né? Tá certo. Nosso amigo Igor Schmidt também mandando seu bom dia também na sintonia. Na minha página do Facebook ainda, recebendo aqui o bom dia da Madalena Ninov e da Gianni Malman. Encerrando minha participação, tô indo embora. Volto segunda-feira a partir das 5 da manhã. Até lá.

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0: é o Manhã Alegre Imperial itinerante começando hoje da Tricofest no Centro de Eventos em Nova Petrópolis. Luiz Alberto e Giovanni, a partir de agora, com muita música, bate-papo, muita informação nessa belíssima estrutura onde estamos, junto ao acesso principal, né? Expositores estarão já recebendo a todos os turistas e visitantes a partir das 10 horas. Estamos, Jonas, no quarto final de semana. Hoje, se a minha matemática está boa, décimo dia de Tricofest, que vai até o dia 21 de junho. 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Giovanni, bom dia.
1: Legal, bom dia, Luiz Alberto. Bom dia, ouvintes da Imperial FM. Mais um sabadão e esse aqui com um tempo bom também agora.
0: Lindo dia de sol.
1: É verdade, o sol tá se apresentando. Nós teremos aí, com certeza, um belo programa diretamente aqui da Tricofest. O 54-3281-1510, todo mundo já sabe, tá liberado. Pode mandar aí a sua mensagem e conta pra nós qual é a boa desse sabadão aí. Tá em casa, tá na faxina, tá limpando o carro ou já tá se preparando pra vir pra Tricofest também. Manda lá.
0: Maravilha, quinta edição da Tricofest. Marilei, bom dia. Aguardando o WhatsApp no 54-3281-1510. O Lindomar, que esteve no estúdio até agora às 9 horas. O Adolfo, que está na retaguarda também. Quinta edição da Tricofest, a autêntica malha tricô, a maior feira de malha do sul do Brasil. Segue até 21 de junho, sextas, sábados e domingos. E um detalhe importante, no feriadão de Corpus Christi, 4 de junho, na próxima quinta-feira, sempre das 10 às 19 horas, aqui no Centro de Eventos em Nova Petrópolis. Estacionamento e ingresso gratuitos, um detalhe muito importante. E a Tricofest é uma realização da Associação de Malharias de Nova Petrópolis e Picada Café. Falando em Picada Café, já vamos anunciando que depois de Nova Petrópolis, o evento acontece em Picada Café de 3 a 26 de julho, das 10 às 19 horas, no Parque Histórico Municipal Jorge Kuhn. Também com ingresso e estacionamento gratuitos nas sextas, sábados e domingos. E vamos, já tem participação, vamos com música.
1: A galera tá começando a chegar agora, mas a gente Lamza. Vai apresentar, e o Lamza, vamos apresentar a primeira aí que tu, inclusive, já carimbou.
0: Banda Rosas. Isso. Com o Pino e tal, marcou, ele até contou a história que surgiu assim de repente para fazer a letra, linda canção, Bye Bye Maria.
1: E vai sair agora também com o Brilha Som.
0: Opa!
1: Vai sair com brilha
0: só. Show de bola.
1: Também. Vamos lá então para iniciar esse nosso Banho Alegre diretamente aqui da Tricofest. Banda Rosas, Bye Bye Maria, bom dia!

0: Muito bem, voltamos ao vivo do Centro de Eventos em Nova Petrópolis. Manhã Alegre Imperial, nesta manhã linda de sol, né? Aliás, o clima tá excelente, muito propício para você comprar uma bela malha. Daqui a pouco a gente vai conversar com o Márcio Knie, com o Jonas Knorr, com o André Schmidt, né? Outros veículos de comunicação também estão aqui. E já tenho bom dia. Alô, Marli Bock, Joane Paulo Bock, querido. Milton Spier, Mário Collin, também Remy Luiz Malman, Lúcia Frank, Renato Krieger, Luiz Fernando Weimer, alô Márcio Schontz, Glaci Gribler, Alice Reis, Salete Pinto, Erio Rausch, alô casal querido, Ademar e Neiva em Novo Hamburgo, Jacinta Rinker, Jurema Klein Schmitz, alô Linha Frank Westphalia, André Luiz Schneider, Enio Bart em Gravataí, Otília Brown, em Dois Irmãos, Lauro Fritz, Lisete Ackerman, Marlise Belter, alô Guido Dapper, Roque Becker, Canísio Schitz, Lara Denise, Elisabetta Buffler também, seu Nilo Keller, né, a Renita, toda a turma em Montenegro, aquele abraço. A Mauri Vasconcelos, Várzea Grande, Serra Grande também. Eu tenho vários alôs aqui. O Teco, né, o homem do... Quem não conhece o homem do esporte aqui em Nova Petrópolis? Avisando que amanhã tem Esporte Clube Nova Petrópolis e Juventude no Asa Lobão, amanhã, domingo, a partir das 13 horas, sub-8, sub-10, sub-12 e sub-14 também. Clary, querida, bom dia, deixa eu ver aqui. Claro, estaremos na 7ª Feira de Artesanato, no Parque Histórico Municipal Jorge Kuhn, em Picada Café. 7ª Feira de Artesanato, baita programação, dias 13 e 14 de junho. E lá estaremos com Manhã Alegre no dia 13, sábado, a partir das 9 horas. Já falando em Manhã Alegre, sábado que vem da Benoite, né? A partir das 9 horas. Reunião na praça com o Chimarrão, Jonathan, quem não conhece? Por falar em Chimarrão, Léo, Tenda do Chimarrão, também está presente aqui. Bom dia, Léo.
1: Bom dia, ouvintes da Imperial. Tenda do Chimarrão presente na Tricofest, Nova Petrópolis, e depois na Picada Café também.
0: Tudo que o pessoal encontra, além do bom chimarrão, de tomar um chimarrão, de levar erva mate, tem muitos adereços também aqui no teu estande, né, Léo?
1: Sim, temos, além do bom chimarrão, que o pessoal traga seu material e a materva prepara o chimarrão para eles, temos cuias, bombas, chás, bombas mil furos, bombas de inox, alpaca, que aquela bomba de alpaca agora que o pessoal está gostando bastante, a cuinha de bago de touro, que é a famosa baguinha de touro, cuias personalizadas, enfim, vários adereços, mateiras, tudo que você precisa para o seu bom chimarrão.
0: Bom, tu também pode dar um belo testemunho da Tricofest, Léo, 10º dia hoje.
1: Olha, para a Tenda do Chimarrão, a Tricofest está dentro dos parâmetros dos outros anos, para nós da tenda, né? Então, o ótimo público que faz presente em todos os finais de semana, tudo vem agregando ao evento.
0: Maravilha, tamo junto sempre, tá bom, Léo? Mica, me conta essa história do pessoal de São Bento, que escuta muito a Imperial, hospedado em Nova Petrópolis, e vai hoje à noite no baile em Padre Eterno Baixo, que aliás vamos transmitir, além da linha Araripe.
1: Sim, tivemos a visita ontem de 3 casais de São Bento do Sul, que são fãs da Rádio Imperial, vieram conversar com nós, compraram alguns apetrechos da Tenda do Chimarrão, e conversando com o pessoal, são fã do Luiz Alberto, Giovanni Litt, que já fizeram a visita na Rádio Imperial lá nos estúdios. E de repente vão vir nos visitar agora na Tricofest, no sábado alegre da Imperial FM.
0: Valeu, guri. Tá aí, tamo tomando chimarrão. Tem café, tem como, está uma maravilha aqui.
2: Eu escutei certo, cuia de bago de touro.

0: vai entender é agora.
1: É isso? Mãe, mãe. Por que tu pediu para reservar uma para ti?
0: Não, para levar depois, então.
1: Ah, né? Levar depois, então.
0: É, tu já tá... Tu
1: não,
0: tá
1: não, é aí. Interessante. Mil furos, bomba, mil furos.
0: Sim, eu já outras... tenho uma, já compramos.
1: Ah, é?
0: Não,
1: ah,
0: um espetáculo.
1: Eu vou conhecer isso aí.
0: Não tem nada de entupimento não, não. Mais, se é o caso.
1: Acabou isso, então.
0: 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Outros espaços para quem está ouvindo a Imperial. 50 expositores divididos em espaço mix, acessórios e produtos relacionados ao inverno. 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
1: Ô Luiz.
0: Diga.
1: Tu tava falando aí, ô Henry, bom dia, tudo bom? Tu tava falando aí de Nova Petrópolis e tudo mais. Essa semana a galera tá se puxando e postando umas fotos da cidade, umas fotos diferentes das árvores, né? Já que estamos no outono.
0: Ah não, as folhas, que mas charme que tem, né?
1: Eu tive que me localizar para saber onde que eram essas fotos e tão bonitas que são, né? Então a cidade tá bonita, a cidade tá preparada e com certeza esse fim de semana e os próximos também de Tricofest aqui vão ser de um público muito grande. O Jonathan Schwantz mandou aqui, ó, ele tá segurando o bago, ele comprou essa cuia aí, viu, Luiz Alberto? E o Léo agora, veio me mostrar o que que é um bago, né? Uma cuia de bago.
0: Eu tava aqui na...
1: E essa bomba de mil furos também.
0: Sim, aí tu pode comprar depois, né?
1: Sim, já mandei separar um kitzinho ali pra mim. André Luiz Schneider, linha Frank Westfalia, 16 graus em Teutônia, muito sucesso sempre a vocês. O Tzili está na escuta, o Rodrigo Gaiteiro também, o Elidson de São Leopoldo nos acompanha, música para a esposa Terezinha. Essa menina que tá fazendo os vídeos aqui, não que eu seja muito diferente, que eu tô sentado, tá? Mas como eu tô manejando aqui a tela, fica mais fácil. E o Luiz, então, já que fica
0: a
1: circulando.
0: A gente tem que se comportar um pouco melhor. Bom, eu estou usando malha.
1: Eu também. E ainda
0: tudo
1: tô com
0: a ver com a Tricofest. E
1: ainda tô com uma manta aqui, ó, bem bonitão.
0: Esse casaco aí é bonito da rádio, mas não...
1: Fica bem numa pessoa bonita.
0: O friozinho tá gostoso.
1: É verdade.
0: O chimarrão aqui, olha, tem que tirar uma foto e postar depois.
1: O que que aconteceu aí, Léo?
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0: E nós vamos para Buenos Aires fazer o Manhã Alegre Imperial, então.
2: Vamos lá, Luiz. Já fomos duas vezes visitar Buenos Aires. É show de bola.
0: Viu só? O Pércio tá na Alemanha e aí manda essas fotos.
1: Eu ia dizer, deve estar mandando uma foto de
0: churrasco,
1: carne.
0: Meu
1: Deus do céu.
0: Lá deve ser agora umas 2:00 PM, né?
1: Qual é o tempero que o Pércio usa lá?
0: Pô, ele vai mandar aqui depois.
1: Vai.
0: Cher Bonito preparando a carne para os churrascos com acende de apoio. Abraço também pra Luana, né? Aquele abraço pra Nina. Quanta carne aqui. Tá bom, lá na Alemanha. E nos acompanhando também, Clary, aquele abraço então, Feira do Artesanato na Picada Café.
1: Abraço pro Alex Raidel, na companhia lá em Ivoti.
0: Tá bom, mas Save Studio, né?
1: O Léo não para mais com os produtos agora.
0: Ele não para mais de trazer. O
1: que é isso aqui? O que é isso ali? Rapidinho, Léo.
2: Uma bomba de alpaca envelhecida com uma bomba com um acessório a mais, um enfeite com um bocal de prata. E já está queimada, pronta para uso.
1: Muito obrigado.
0: E nós estamos sendo registrados pela Luana Fritz, é isso?
1: Luana Fritz.
0: É, tá bom, tá certo, eu fui olhar no crachá ali. Aquele bom dia para Lúcia Fritzen, Elvira Schmitzhaus, alô Silvio Luiz de Azeredo, Zé de Almeida, a Maria Marlene Hoff, Marlene Ambos, Darcy Metz, e também a Márcia Mendes, Erminda Nais, querida, o pessoal é todo também lá em Santos Reis, a Helena Hort, todo o pessoal em Salvador do Sul. Audiência total da Imperial.
1: Total, total. Daqui a pouquinho o povo de Santa Catarina vai começar também a se manifestar.
0: Sempre.
1: Moisés Barju, é isso?
0: Fortaleza?
1: É, também.
0: Ou Gramado ou Fortaleza.
1: Botou aqui um bom programa a todos.
0: Pra nós.
1: Vamos pro espaço comercial, na sequência já emendamos a música do PF no bailão.
0: Nossa.
1: É, e o amor da gente.
0: Meu chapéu.
1: 9:23.
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5: Muito bem, voltamos do centro de eventos, manhã bonita de sol. Quer dizer, eu acho que sim, né? Olhando para fora.
6: É um pouquinho.
5: Um pouquinho tá tímido, nublado.
6: Tá tímido só.
5: Tricofest, quinta edição. Sexta, sábados e domingos, até 21 de junho. Incluindo quinta-feira, Corpus Christi, semana que vem. Sempre das 10 às 19 horas. Com ingresso e estacionamento gratuitos.
6: Lembrando que nós temos o Espaço Vale, Espaço Mix de Produtos, atrações culturais, desfiles de moda, gastronomia, shoppes artesanais, mais de 50 expositores. E você pode acompanhar tudo aí nas redes sociais tricofest.feira. É, arroba tricofest.feira e você acompanha toda a movimentação, acompanha todas as informações da Tricofest.
5: Muito bem, e o pessoal também vai, logo expositores chegando, porque abre às 10 horas, né? Turista já está lá fora. Bom dia, Denise Zimmermann, Rejane Maria Schmitz-Knorz, José Paulo Miller, Marilene Josué e Adriana Linha Catarina Montenegro, Darcy Metz também, Velida Pretzel, Alice Colette, Loiva Arno, bom dia. Alô, Paulo Hirt, né? Lara Denise também, Canísio, Roque Becker. E um soque das Vale. Eu vou aproveitar agora, antes de trazer mais entrevistas.
6: Deixa só mandar um alô aqui pro Jauri Nekel, que hoje está em Itanhanguá. Itanhanguá. Nossa, lá no Mato Grosso. Tá na casa do primo Betão. Viu, Luiz Alberto? Lá no Mato Grosso. Pessoal te acompanhando lá.
5: É por tudo, né? É por tudo. Expositores, eu vou trazer em relação agora o que tu acha.
6: Eu vou prestar atenção. Presta atenção. Atentamente.
5: 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aqui? 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E depois eu continuo, né? Tem Food Trucks também. Não, vamos trazer logo aqui, ó. 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E o Giovanni tá onde aqui?
7: Agora tu foi bem, nota 10 pra ti aí.
5: Por quê?
7: Ah, foi bem.
5: Mas olha só, a comissão organizadora, vem cá, com quem eu converso primeiro, ou com todos, vocês é que mandam aqui. Marco Dieter, aliás, que baita recepção para tudo aqui. O homem da comunicação, bom dia.
8: Bom dia, como está?
5: Muito bem.
8: Que bom.
5: Que bom estar aqui.
8: Que bom. E a gente está muito feliz de você estar de novo conosco. Manhã alegre nos traz sorte e nos traz alegria também, né, com a tua presença aqui.
5: Décimo dia já do evento, o clima está excelente.
8: Excelente para compras, para lazer, para gastronomia, para vir a Nova Petrópolis e participar desse evento gigante e lindo e maravilhoso.
5: Cheio bonito, né?
8: Claro. E agora eu trouxe aqui para te falar contigo o André, o Jonas, o Márcio.
5: Tudo à tua disposição. Eu posso ficar nervoso, né?
8: Será?
5: Não, tudo certo. Vem cá, André. Muito bem. André Fernando Schmidt, coordenador geral. Estamos na Tricofest, décimo dia. Lindas malhas, como a gente já conhece, como a gente fala. Estacionamento, ingresso gratuitos. O clima colabora, tudo perfeito. Décimo dia hoje, bom dia.
9: Bom dia, Luiz Alberto. Bom dia, Giovanni. Bom dia aos ouvintes, né? Muita alegria receber, uma honra receber vocês aqui na Tricofest. Como o Marco mesmo disse, vocês é uma honra receber vocês, trazendo essa alegria aos ouvintes também, uma audiência qualificada, e a gente está numa grande, como é que eu posso dizer, uma grande expectativa, uma grande alegria que nós estamos tendo com os números que nós estamos tendo com a nossa feira, né? Estamos chegando hoje praticamente na metade dos dias aqui de Nova Petrópolis, décimo dia, naquela trocada de chave para a segunda metade, mas assim, vendo que o dever está sendo cumprido, o público está vindo, já passamos mais de 60 mil visitantes aqui no Centro de Eventos, e o pessoal vindo conhecer essas malhas lindas e de qualidade, né? Que a nossa região é conhecida pelas malhas bonitas e de qualidade.
5: E sempre muda alguma coisa, né, André, de um ano para outro, até porque você também tem malharia, modelos diferentes, por exemplo.
9: Cada ano é uma coleção nova, né, sempre tem, porque muda cores, muda modelos, muda tendências, e daí todo ano a gente tem que trabalhar nisso para fazer, trazer sempre o melhor da malha tricô para os nossos clientes, né, e tu pode observar, né, nunca, sempre sem novidades aqui no evento, até durante o próprio evento o pessoal já vai trazendo algumas coisas que o cliente, o pessoal vai escutando o cliente, daqui a pouco faz mais uma capa, faz mais um casaco. No meio da feira, o pessoal já vai também acrescentando modelos. E sempre tem novidade. Isso vocês podem vir aqui para o Centro de Eventos, que vocês sempre vão ver novidades nos estandes.
5: O que se fala muito, além de novidade, qualidade, preço justo.
9: Exatamente, pela qualidade que nós entregamos e pela beleza dos produtos, o design, é preço justo. Por isso que a gente diz assim, não é uma malha barata, é uma malha com preço justo, em função de tudo que ela traz consigo, né? Desde a qualidade, design, cores, tudo isso aí.
5: E agregado à malha, nós temos aqui também praça de alimentação, um mix de acessórios.
9: E isso aqui, o evento da Tricofest, a gente convida a família toda para ter uma grande experiência conosco. E a gente sempre cuida de todos os detalhes, né? Desde uma boa decoração e também essa experiência que não é só malha tricô. Nós temos duas praças de alimentação, uma no espaço malha, outra na parte de fora com a parte dos food trucks. Também temos o espaço mix, onde a gente tem mais de 20 expositores, coisas para complementar seu look, coisas para casa. Também espaço kids, que é muito interessante, né? Que as crianças podem aproveitar e brincar. Nós temos aqui na nossa frente a tenda de chimarrão, pode vir tomar um chimarrão também. Sim. Eu acho que é uma experiência muito aprazível, muito legal para você trazer toda a sua família. O pet também está convidado, com a parte pet também, para vir aqui no nosso evento.
5: Bom, por si só, Nova Petrópolis é tudo de bom. É o Jardim da Serra Gaúcha e eventos como esse, né?
9: Exatamente, a gente fica muito feliz de estar aqui contribuindo para o turismo da cidade, porque quando a gente divulga a Tricofest, a gente não divulga só o evento, sim, mas assim a cidade de Nova Petrópolis. E pelo estado todo, todo mundo reconhece a nossa a cidade de Nova Petrópolis como uma cidade acolhedora, que também tem esse título agora, cidade acolhedora. E além da questão da ampla gastronomia que nós temos aqui no município, os atrativos turísticos são maravilhosos. Por isso, assim, a gente pede o pessoal vir a Tricofest, mas vir a Nova Petrópolis, ter essa experiência aqui no nosso município, cidade mais acolhedora, e o Jardim da Serra Gaúcha. E até por ser jardim, nós fizemos uma decoração na avenida também, vocês podem observar. Sim, botamos, sim. Florimos um pouco a nossa avenida 15 de novembro também.
5: Bom, o layout da Tricofest está lindo, maravilhoso e colorido, como deveria ser. Obrigado e parabéns, André.
9: Obrigado, Luiz Alberto, obrigado por estarem aqui conosco, nos prestigiando. É muita alegria ter vocês aqui e fazendo esse serviço aí para toda a comunidade, para vocês virem aqui. O evento da Tricofest é um evento também de Nova Petrópolis, Quero Café, e as pessoas dos municípios também estão convidadas a vir aqui prestigiar para poder ver um evento que é nosso.
5: Que bom essas parcerias. Daqui a pouco o bate-papo com o Jonas e com o Márcio também. E cadê o Giovanni? Nova Petrópolis é tudo de bom. Até 21 de junho, Tricofest. E logo já vou aproveitar e falar que vai ter Festival Sabores da Colônia lá na Rua Coberta e Praça das Flores. Teve o lançamento que nós fomos também esta semana e começa no dia 26 de junho. Ah, tá longe. Quando vê, tá aí, né? E quem a hora que tá passando aqui, ó? 9h43. Seguimos dali, Giovanni. O que tu tem ali? Cuida com o celular.
7: Pra não cair. Eu tava tentando usar a inteligência aqui, mas eu vou fazer depois aí. O Sérgio Spier tá sempre na companhia da Imperial. Alô, Ivo Evald Pomerô de Santa Catarina. Para o irmão Írio, o sobrinho Adriano, que hoje estão preparando um costelão e sempre curtindo a boa música.

0: 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Forte abraço a todos da família Ebald em Pomerode, Santa Catarina. Lauri Gilberto Klein, presidente Lucena, a esposa Beatriz, preparando o almoço ao som da Imperial. Alô Silvestre, bom dia, um abraço. Milton Bender, Montenegro também. Na companhia, Jair Fassbinder, excelente sábado a todos. O Adair da Silva, São Leopoldo, para a companheira Ana Alice Bockfier, que está de aniversário hoje. Parabéns e felicidades.
1: Maria de Lourdes Bauer, irmã querida, manda um abraço aqui para nós. Sucesso na Tricofest, obrigado. Tem Feira do Mel também e vou te aproveitar a mencionar. Iria Schwantes chegando para trabalhar, né?
0: Ela já está aí.
1: Tempo.
0: Chegou cedo, ela abriu o centro.
1: O Jonathan, às 6 da manhã, estava na praça, fazendo chimarrão.
0: Nem foi dormir ainda.
1: Márcia Schmidt, bom dia. Orides Albuquerque também. Música comerciais.
0: Então, vamos trazer uma música alemã agora, pode ser?
1: Schön Bonito.
0: Schön Bonito, 9:44, conhecido como 16 para as 10.

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0: Muito bem, 9:53. Quem não conhece o Henry Kaiser, não? Opa. Tu vai tocar lá, toca pra nós. Banda Saxônia. Como é que é? Denzi Raidels. Não, diz Raidels. Aí muda. Bom dia, querido.
1: Tudo bom, Luiz Alberto? Giovanni? É uma satisfação hoje de manhã. Eu estou presente aqui na Trico Fest, né? E ver toda essa malha bonita aí. Bonita, né? Não, não dá pra resistir em comprar um casaco de malha aí pro que tá entrando inverno, né? E veio a Rádio Imperial aí, os colegas aí, o Luiz Alberto, de longa data já.
0: Nossa!
1: Pra nós é uma satisfação, aí.
0: E o teu negócio é música há muitos anos, né?
1: É, música há muitos anos, é. Estamos tocando aí, temos três bandas, né? Pra agradar todo mundo, né?
0: Cita aí.
1: É, Saxônia, então, pra fazer uma música de bandinha, né? Os Tonantes, que aí já vai para os anos 60, né?
0: Nossa!
1: Anos 60 ali, dos Incríveis, Renato e seus Lucaps. E depois nós temos a Dizzy Riders, quando é para agredir um pouco mais no rock, né? Às vezes tem o...
0: Ah, pegaram o meu sobrenome, né?
1: O Dizzy Riders.
0: Valeu!
1: Valeu, valeu! Um bom dia! Um abraço aí para a Rádio Imperial, toda a equipe ali da produção. E aqui está muito bonito o estante aí da Rádio Imperial, aqui na Tricofest. Um abraço aí!
0: Sempre parceiro Henry Kaiser, tem que ouvir o registro dele. O Marco Dieter me mandou aqui para registrar. Tem muita coisa bacana agregada à Tricofest. Deixa eu ver aqui, ó. Desenhando a Tricofest. Chegou o concurso de desenho infantil que vai renovar o guarda-roupa de inverno da criançada. Para participar é fácil. É só ter entre 0 e 12 anos, desenhar um desenho bem bonito com a temática Tricofest no espaço Kids da Feira. Fica no segundo piso aqui no Centro de Eventos. E preencher todas as informações direitinho. Aqui diz que tem todas as regras, também no Instagram, regulamento, né, da quinta Tricofest. Até o dia 21 de junho, incluindo dia 4, semana que vem, o feriado de Corpus Christi. Faça um desenho da Tricofest. Já vou agradecendo a primeira horinha que passa rápido, né, Giovanni? Hotel Petrópolis, Colonist House, a Casa Volone Becker, Bitcoin Internet, Energias da Natureza, Energia Solar, a Cantaria Santo Antônio e Loja Benoit, aonde estaremos no próximo sábado. Dia 13, Manhã Alegre, na sétima feira do artesanato, Parque Histórico Jorge Cunha em Picada Café. Dia 20, Giovanni, no supermercado PL em Presidente Lucena. E no dia 20 à tarde, lá no Posto Umbu Daniel Rickert, em Picada Café. Dia 27 de junho estaremos no Festival Sabores da Colônia, primeiro fim de semana, ali no Estúdio da Imperial, o dia todo, dia 27 de junho. Aquele dia vai ter o desfile também, tá? 27 de julho. Quer que eu dê a agenda de julho? Não, deixa pra depois.
2: Tem que ter um processador pra isso aí, né?
0: Sim.
2: Mas no dia 20, então, Presidente Lucena.
0: De manhã e de tarde no Posto Umbu.
2: Vamos repetir a dobradinha.
0: E muitos gostariam de ter uma data, né? Também, por exemplo, 20 de julho, a Agro Tannenbaum completa, está de aniversário 2 anos. Já estamos mandando um abraço lá pro Eduardo, pra Débora e toda a turma aí. Gênio, bonito é isso aqui. O que mais tu tem ali?
2: Não, só ia completar. Nós vamos repetir a dobradinha.

0: Bradinha, né? Ano passado foi que a gente estava também no PL e depois no Postumbu. E esse Sim. ano, novamente, então, a gente vai estar por lá. Vamos para o espaço comercial, voltamos já.
1: Daqui a pouco conversar com o Jonas.
0: Vamos lá, então.
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0: Muito bem, voltamos ao vivo do Centro de Eventos em Nova Petrópolis, a quinta edição da Tricofest. 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Jonas Knors, coordenador de marketing da Tricofest, que é sucesso absoluto, por todos esses motivos que nós mencionamos, que o André destacou, que queremos ouvir de ti: malha bonita, preço justo, clima agradável, uma série de fatores para convidar você que ouve Imperial vir aqui. E obrigado por essa nossa parceria também. Bom dia.
1: Bom dia, Lui. Bom dia aos ouvintes. No momento que abriram as portas aqui, né, no centro de eventos, então o público já está chegando, 10 horas em ponto. As pessoas já estão entrando para mais um sábado aqui na Tricofest, com a presença da Imperial, fica tudo muito mais alegre, né? E a expectativa é muito boa. A gente tem já 3 finais de semana concluídos, né, com sucesso de vendas, de público, e agora teremos então mais 4 finais de semana. Começamos ontem na sexta esse quarto final de semana, e para dar esse pontapé final

0: dessa metade final do evento.
1: Hoje é o 10º dia, agora, tá, olha só o povo que tá chegando. Eu falei ali, oficialmente abre agora.
0: Sim, eu falei pro Giovanni que tinha 302 pessoas na porta. Daí ele disse, como não, é que tinha duas pessoas na frente e umas 300 atrás, né?
1: Tu contou mais uma piada antes aqui.
0: É, temos algumas, né?
1: Eu vou chamar o André para dar uma que... Bom, é descontraído o programa igual. Mas venham para cá. Estacionamento, ingresso gratuitos. O asfalto todo lá na frente agora, para quem não tinha usufruído em outras ocasiões. E toda a cidade por si só é show.
0: Sim, o Centro de Eventos está com uma estrutura muito boa. A Tricofest, ela coloca uma decoração própria, né? Toda a nossa identidade visual, as cores, o colorido. Então, é uma estrutura muito boa, muito preparada para receber bem o visitante. E o centro da cidade fica muito bonito também. A Nova Petrópolis é a cara do outono e inverno, né? É um período muito, muito forte para o turismo da cidade, da região, da Serra Gaúcha como um todo. E a gente, como Tricofest, está inserido nisso, né?
1: Bom, oficialmente nem começou o inverno ainda. Então, nada como agora se prevenir e comprar a malha agora. E eu não canso de dizer, até pelo conhecimento que a gente tem, você como baleiro, mais ainda, qualidade e preço justo.
0: Sim, aqui na Tricofest são todas fábricas, né? Então você compra direto das malharias, né? Com preço direto de fábrica. Essa é a grande vantagem, né? Você está aqui já direto com o fabricante, tem acesso, pode conferir toda a coleção que foi criada, todas as novidades, todos os produtos e, como tu disseste, Luiz, a qualidade da malha de Nova Petrópolis e Picada Café é diferente. É a melhor malha tricô do Brasil, os fios são selecionados, toda a cadeia produtiva se preocupa muito em fazer produtos caprichados, duráveis, né, produtos que tenham essa característica aqui da nossa região.
1: Bom, estamos recém na metade, os números, Jonas, são ótimos de público e vendas.
0: Sim, já tivemos mais de 60 mil pessoas, né, aqui passando pelo centro de eventos. Nossa meta para esse ano em Nova Petrópolis são 130 mil pessoas e acreditamos que vamos bater, sim, temos uma boa parte do evento ainda. E aí depois tem também a edição de Picada Café, que já vai acontecer em julho, né? Como todo ano acontece, sempre maio, junho em Nova Petrópolis e julho a edição de Picada Café.
1: Maravilha, para você que está ouvindo a Imperial, turistas, né, toda a região, aqui tem amplo espaço para tudo. E agrega o mix também de acessórios e a praça de alimentação, por exemplo, pets.
0: Sim, o evento é pet friendly, pode trazer seu cachorrinho, pode trazer seu bichinho de estimação, pode vir para cá, pode entrar em todos os espaços e aí pode, né, fazer o seu dia aqui na Tricofest. E temos também uma atração, né, uma novidade desse ano, que é o concurso de desenhos da Tricofest para criançada. De 0 a 12 anos, né, as crianças podem fazer desenhos na área Kids, na área superior aqui, valendo malha tricô, né, valendo vale compras de malha tricô. Então a temática desse ano é livre, né, pode fazer um desenho da Tricofest, dos tricolinos, do centro da cidade, da decoração, do centro de eventos, das malhas, das sacolas. Então fica bem, bem legal.
1: Bom, eu trouxe todos os detalhes, o Marco passou antes, né? A gente reforça daqui a pouco mais também. Então, é para todas as idades. A própria malha, né? Não é só para aqueles bonitos, elegantes. Para os gordinhos, tem para tudo. E agora essa opção de desenhar para as crianças?
0: Sim, a malha tricô é bem diversa. Tem a malha kids, tem a malha pet, tem infanto juvenil, tem o segmento feminino, masculino, plus size, tamanhos grandes, né? Então, acessórios em tricô, mantas, cachecóis, toucas, a gente tem de tudo.
1: Bom evento, boas vendas.
0: Muito obrigado aos amigos da Imperial, Giovanni, Luiz, todos que estão no estúdio. Muito obrigado por mais uma vez virem para cá. A gente tem uma parceria muito boa, a Tricofest e a Imperial, desde a primeira edição. Estarão lá com nós em Picada Café também. A gente só agradece e celebra essa parceria.
1: E na Tricoarte no ano que vem, é isso?
0: Isso, estamos, né, conversando para fazer uma exibição também do Manhã Alegre no aniversário de 5 anos da loja no ano que vem.
1: Maravilha, e conversando, mas já está anotado lá, tá? Isso aí. Maravilha. Valeu, Jonas. Não. O que foi agora?

Maravilha, conversando, mas já tá anotado lá, tá? Isso aí. Maravilha. Valeu, Jonas. Não. O que foi agora?

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0: Muito bem, Manhã Alegre Imperial com muitas atrações. Agora a movimentação de fato é maior, obviamente, porque abriu, né, para o público às 10 horas.
2: Maior do que antes, que não estava aberto.
0: Sim, 10 e 14, né?
2: Agora vem o Jota.
0: Fábio Damer, querido, bom dia, bom trabalho para nós. Olávio Gressler, Lúcia Steffen, Avone Fritz, também toda a turma acompanhando. O Rogério Dieter mandou um abraço para nós aqui também. Esteve aqui no sábado. E dá um alô para o Evandro Choles, porque Manhã Alegre Imperial, dia 22 de agosto, na Expo Classic, pavilhões da FENAC, Novo Hamburgo. Tá?
2: Mas olha só.
0: Tá confirmado. E o Rogério mandou foto do cafezão aí. Creio. Nós também tivemos uma recepção maravilhosa. Sim. Jonathan, quer mandar um alô pra alguém? Também, tu tá quase bonito que eu aqui também. Essa malha é bonita, né? Bom dia, guri. Super fã, parceiro da Imperial sempre.
3: Bom dia a todos os ouvintes. Bom dia, Giovanni, né? Aí tirando foto agora, Giovanni.

0: botar no modo panorâmico para conseguir encaixar vocês dois aí. Nunca vi.
1: Manda um alô.
0: Credo.
2: Não é TV. Ah, não é TV? Achei que era TV. Um alô para todos os ouvintes aí, para a família em Ribeirão Preto. Semana estaremos indo pra lá, né?
1: Nossa!
2: Sim, vamos dar uma passeada, né?
1: É bom. Olha lá quem é que tá ouvindo lá no fundão, pelo jeito lá.
2: O Jackson. Né? Jackson, o Adriel, o Andrei. O Léo. O Léo já saiu, foi dar uma volta no evento, gastar dinheiro, comprar malha.
1: Chico, já comprou também?
2: Sim, eu comprei.
1: Muito bem, tá?
0: Que bagunça. Alô, Ninho, Joaneta, família Kronbauer, sempre na companhia. O Alisson, Rio Verde, Mato Grosso, na companhia também. A Ilva tá lá em Tupandi para a filha Patrícia Bezen, que na quarta-feira estará de aniversário. Para o filho André Bezen, que hoje tá de aniversário, vai ter festa por lá, hein? Felicidades. Alô, Karen Grade, para a sogra Adriana e toda a família Lechner, na companhia da Imperial. Um abraço ao pessoal lá de Santa Maria Derval, alô, Carlos Klauk, toda a turma aí do Tebald, e aproveitando também, um abraço para a turma do Padre Eterno Baixo. Hoje à noite tem grande transmissão por lá, baile de Kerp, né?
1: Gabriel vai estar lá, né?
0: Gabriel vai estar lá, vai ter banda 0800 e tem também, agora me deu um
1: Canecão.
0: Canecão. Enfim, vai.
1: Vale.
0: É, enfim. Pensa no bailão, Luiz.
1: Linha Araripe, transmissão, Marco, vai estar lá também.
0: Verdade.
1: Os atuais, Flor da Serra, Brilhos da Noite.
0: Isso
1: aí.
0: Meu Deus, imagina que noitada, hein, pro ouvinte.
1: E abraço também para a festa da Bergamota, ontem à noite, abertura oficial, Marco esteve lá. Lucas, Elton, Sebastiano e toda belíssima, linda abertura dessa baita festa no Parque Centenário, no Caí, que vai até 7 de junho.
0: E também nesse fim de semana, Feira do Mel, Rosca e Nata na cidade de
1: Segundo Ivoti. Fim de semana, Ivoti anunciando é conosco. É outro lugar maravilhoso também de acesso.
0: É lá onde mora o Alex.
1: Sim. No edifício Fênix.
0: Olha, qual é o apartamento?
1: 402.
0: Não. Sério? Sim,
1: claro, já fui lá.
0: 402 também.
1: Mas olha, vamos jogar hoje. Tá?
0: Vamos jogar. Luiz, o que tu tem aí?
1: 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Tu vai estar em Ribeirão Preto, Jonathan. Vai lá. Quem manda um abraço pro Wendel, aliás, o Rudimar, o Rude da Lenha, o homem ali do Pinhal, que disse que o Wendel pagou um café pra ele. Tá bom, você mandou o WhatsApp.
0: Se ele falou, tá falado.
1: Né, tá feito, né?
0: Isso aí.
1: 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Lório Schrammel. Lá estaremos também.
0: É verdade.
1: 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Seguimos daí então, música.
0: Abraço pro Renê que tá circulando aí, viu?
1: Quem?
0: O Renê. É, tá circulando aí.
1: Renê Kunstler, aquele abraço.
0: E a bolha.
1: Abraço pro Renê Seffel, que deve estar ouvindo também.
0: Isso aí. 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
1: Música comercial.
0: Bandinha quebra galho.
1: Já tem cheiro bom aqui, né? Da onde vem isso? Ah, tu vai bancar ali depois, tá?
0: Bandinha Quebra Galho, conhece?
1: Show de bola. Alô, Daniel Prass.
0: Isso aí, Blauer Himmel.

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6: Voltamos ao vivo, a movimentação é grande. Aqui no centro de eventos, muitas fotos, muitos registros. Eu tô do lado da Tricolina. O Tricolino vem daqui a pouquinho. Eu não sei se eu posso entrevistar. Achei que era o Pezão aqui. Né? Vamos tirar a foto aqui. Esse é o Manhã Alegre Imperial, na quinta Tricofest ao vivo e a cores. Cheno Bonito, obrigado pela foto. Ah, vamos ficar aqui, ó. No microfone e um abraço com a Tricolina, mascote. Que legal, isso é bom demais. E aqui, tem, falar em bom demais, tem muita coisa boa aqui, né? O Léo trouxe aqui o seu Silvério Kerber e vai falar ao vivo e a cores. Olha, o folheto tem tanta coisa boa aqui. Biscoitos Kerber, presente em feiras. Que bom vê-lo novamente, como foi lá na Picada Café. Bom dia.
7: Bom dia, tudo bem?
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6: Sim, o Manhã Alegre vai estar em todos os eventos, já está e vai estar lá em Picada Café, a gente deve se encontrar. E aproveita e manda, falamos fora do ar, do papai, o senhor é lá de Roca Salles.
7: Meu pai já tem 93 anos, tá firme ainda, tá? Eu tô com 65, ei, tamo novo.
6: 60 e poucos é a melhor idade, tá? É a melhor idade.
7: Mais experiente, viu?
6: Sempre. Tudo de bom pro senhor, pela simpatia e pelos produtos, parabéns.
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6: 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Tem uma cadeira pra sentar um pouquinho?
7: 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Grande abraço.
6: Tudo de bom, tá? O Léo fez um rancho ali, mostrou a sacola. Vocês estão bem acomodados? Não sei se me preocupa, Jonathan e Giovanni.
8: Pega o trem andando.

0: Pra sentar na janela ainda, né? Tem uma cadeira pra mim lá.
1: Não, pra ficar mais tempo, né? Por isso que eu falei. 10 horas 30 minutos, Giovanni.
0: Vamos lá, Gerson Arnold, dois irmãos para a mãe Maria Arnold, que é muito guerreira e sempre se preocupa com os filhos. Dona Maria, um abraço. Vilmar Voz também está na companhia da Imperial FM nesta manhã de sábado. Abraço pro Pino, que está nos acompanhando. A palavra de hoje, enquanto Deus te permitir acordar, é porque Ele tem um propósito para a tua vida.
1: Quem foi esse?
0: Pino.
1: Dos atuais?
0: É.
1: Tá, mas por que tu não fez um auê maior, irmão?
0: Mas...
1: isso é uma lenda, uma...
0: Mas é que eu tô tão acostumado com o Pino mandando bom dia pra mim todo, né?
1: Ah, pra ti, tá ouvindo também.
0: Tá ouvindo, tá ouvindo.
1: Chama de dinossauro quem tu chama outros,
0: o dinossauro... aí. Né, os atuais, o dinossauro.
1: Mas é, assim é, mas é um elogio.
0: Assim, exato, assim como Luiz Alberto.
1: Lenda.
0: Assim como... Tu quer deixar eu falar?
1: Vai.
0: Assim como Luiz Alberto é o nosso dinossauro também. Por quê? Porque tem aí seus 36, indo para 37 anos Imperial.
1: Segunda-feira, 1º de junho, oficialmente...
0: Vamos lá.
1: 45 anos de rádio.
0: Olha aí.
1: A carteira foi assinada dia 1º de junho de 1981 na Rádio América de Montenegro.
0: Tá? Ó, tá.
1: Ininterrupto, só duas emissoras.
0: E aí depois...
1: Vocês nem tinham nascido
0: não,
1: ainda.
0: Não, não, não.
1: Ela...
0: cobrador de ônibus... O que mais, Luiz? Leiteiro?
1: Sim, também, né?
0: Tudo
1: saudosa
0: isso,
1: Dora Brocker.
0: Tudo isso já esteve lá e está registrado no Vem Amigos.
1: No Vem Amigos?
0: Toda essa história.
1: Foi um dos primeiros a participar.
0: Não, tu já foi lá, mas...
1: Quem é que falou essa semana convidar o Giovanni para ser entrevistado?
0: O Gabriel veio com essa agora. Muito
1: interessante, como é que seria daí?
0: Como é que seria? Verdade, boa pergunta. Mas enfim, na próxima quinta-feira, Loiri vai estar comigo, Loiri Barro.
1: Esse também passou por muitas músicas. Aliás, teve um grupo italiano.
0: Ele está agora no grupo Passione.
1: A música italiana também está no sangue dele.
0: Mas ele estava no embalo, no encontro. E ele te vendeu um carro, é isso?
1: Sim, eu tenho uma história com ele, de um Escort cor cinza, que eu não vou contar no ar, tá?
0: Alguém registra por vídeo?
1: Eu só me lembrei de uma historinha, né? Lá na PRE, em Bom Princípio. Olha, vamos te deixar seguir porque a família tá junto. Eu acho que pra bom entendedor basta.
0: Que carro que era?
1: Um Escort. Cicatriz, sabia o que é cicatriz?
0: Sim.
1: Chucrute tem. Escort, é um cicatriz. Vamos lá.
0: Boa. Olá com o Vox Clube, a música alemã.

0: Que coisa boa receber ouvintes queridos e queridas, né? Essas duas pessoas incríveis de Taquara. Bom dia, Eronita.
1: De Taquara. De Taquara. E a meu esposo é o Plínio Renitrain. Ficou em casa. E com certeza ele deve de estar escutando a Rádio Imperial. Ou dormindo.
0: A senhora sempre escuta a rádio, tá me contando?
1: Sempre. Todo dia de noite, nós, antes de nós dormimos ali por 10 horas. E daí ontem ainda... É ontem era... Ah, hoje é... É ontem, sexta. A gente gosta também. Dá bastante música, né? De sexta-feira.
0: Isso.
1: E ainda tinha a festa lá da... Da Bergamota... E o que, era outra coisa junto, da bergamota e...
0: Ah, é por tudo. Tem Feira do Mel, tem Águia Tricolor.
2: Mas, aqui já é o décimo. Mas só dia. Com o que ela falou ali, já deu pra perceber que é ouvinte, né?
0: Sim, veio com a filha Andréia.
3: Né? É, trouxe. Ouvinte é sido.
2: Não, ela trouxe...
3: Isso eu sou testemunha. Isso, eu tenho uma sobrinha que hoje ela tá completando... Ela, na verdade, ela tem 7 anos. E essa minha sobrinha, desde bebezinha, a mãe sempre pegava ela e pulava com ela na cama, escutando a Rádio Imperial com as bandinhas no domingo de manhã. A minha irmã vai lá para casa da mãe, né? E daí pegava a minha sobrinha, tipo assim, com meio ano, um ano, e pulando, escutando as bandinhas, cantando.
1: E se segurava na janela e pulava, mas gostava. Agora ela já não gosta mais muito. É um passarinho, né?
0: Por isso que eu digo, muitos marmanjão dizem, eu te ouvia, Luiz, de pequenininha, né?
3: É.
0: Que legal. A senhora é bisavó, me contava. Sim. Tão jovem, tão bonita.
1: Luiz de 15 e barbado, bonito. E o outro tem 1,5 e o outro nasceu dia 20, agora é dia do abraço.
0: Tá, só um pouquinho. O bisneto tem uma namorada. Tem. Quando vê, a senhora é tataravó, é isso?
1: Pode ser, se Deus quiser.
0: Que... Qual é a idade, posso perguntar?
1: 77.
0: Parece 50 e poucos aí, tá? É. Mas vieram tomar café, comprar malha?
1: É, eu já falei para as amigas comprar bastante porque o café sai mais barato.
2: Nossa.
0: Obrigado pelo carinho de vocês.
3: Muito obrigada, a todos um bom dia, um bom final de semana.
1: Um sonho da Rádio Imperial.
3: Era o sonho dela de conhecer vocês e conhecer a Rádio Imperial. Quando a gente chegou em Nova Petrópolis hoje, ela disse assim: vamos lá conhecer a Rádio Imperial. A gente chegou aqui, a Rádio Imperial estava aqui na.
0: E se puder, vão lá no estúdio na avenida, do lado do parque.
1: Tem muita gente mandando hoje.
0: Ah, excursão!
3: É. Um dia desses, quando a gente vier visitar Nova Petrópolis, se tiver de carro, a gente traz eles aqui, daí traz o pai junto, vamos ali no estúdio visitar vocês.
2: Olha aí.
0: Por isso que não tem preço rádio. Nunca vai terminar um rádio.
2: 70.
0: O rádio nunca vai terminar.
1: Nunca. E ele é o bom, né?
0: É por isso aí, poder falar, conversar, falar da horta.
1: Tampado. De olho fechado e tá ouvindo.
0: Leva pra onde que é o rádio, né? No trator, no banheiro.
2: Tu vê, Luiz Alberto, 77 anos, como ela tá bem, né? Tu tá com quantos anos?
0: 63.
2: Acabado.
0: Acabado de ouvir ela.
2: Acabado, Luiz.
3: Se cuide, né?
0: Diz aí.
1: Eu acho que pra gente durar bastante, tem que ter bastante fé em Deus e trabalhar e se mexer.
2: Isso aí.
1: Aí a gente escutou na reportagem que a pessoa que senta pouco vive bastante. Daí a minha neta, a avó nunca vai morrer.
0: Por isso que a locução eu faço de pé, esse sofá tá bonito aqui. Eu não uso ele, por isso. Vem cá, vamos tirar mais foto aqui.
2: Na verdade.
0: Vamos ficar conversando aqui.
2: Na verdade, o sofá estralou aqui.
0: Antes. O pessoal tá. Ao vivo, né?

0: Ah, ela tá fazendo um vídeo. Que coisa boa.
1: O Luiz esperando a foto é um vídeo.
0: Melhor ainda.
1: Ai, ai.
0: Jackson
1: ai.
0: Tá ali, né?
1: Valeu, valeu.
0: Tem bastante malha bonita.
1: Tem malustres.
0: Vai lá.
1: Não, aqui foi, aqui foi. O João. Ah, não, aqui, ó. 0800, logo mais se deslocando para Santa Maria Derval, Padre Eterno Baixo, alovando toda a turma. A família Gomes em Curitiba, acompanhando mais um Manhã Alegre. Kelly de Harmonia, parabéns, o Luiz Alberto, pelos 45 anos de rádio. E hoje à tarde, uma van de Harmonia vai para Tricofest, Luiz. É, querem te conhecer também, então tu vem aqui hoje à tarde.
0: Ué, por que não?
1: 15 horas.
0: Terezinha, só te interrompendo, uma senhora muito querida de Bom Princípio.
1: Sim.
0: Ontem de manhã falou que hoje à tarde virão 5 ônibus de Bom Princípio.
1: Olha aí. Janete Silva, Linha Brasil, também tá na companhia lá na Floricultura Doce Cheiro, acompanhando a programação da Imperial. 10h40, o Jackson mandando alô pro Guilherme Neumann, pro Gui. Quem é o Jackson? É, porque às vezes esse aqui também é conhecido como Jackson, viu? É, o Moisés sempre fala o Jackson, o Jackson do táxi. Não, o Moisés está em Palmares, foi para a trilha, é. Vai lá, Luiz.
0: Bom dia, Clarice dos Santos, Adriana Ninov, Maria Chu, Hernani Villers também. E aí vai, né? Quanta gente ouvindo, participando. E que vem aqui, quem quiser pode vir aqui para conversar no microfone.
1: Ah, e o Jota não para de fotografar.
0: Tirando olha. Foto de não, ti. Olha aquela perninha
1: que
0: ali.
1: Que bonito isso aqui, olha aí. Ó.
0: Segue!
1: Para onde?
0: Sei lá, para Maratá.
1: Vamos lá então com o Encanto e o Trenzinho. Luiz gosta do Trenzinho também, né? Tu dançou muito o Trenzinho. Muito, muito, muito.

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0: gigantesca nessa manhã de sábado, imagina, hoje à tarde e amanhã também, né, Luiz?
1: São 26 malharias no Espaço Malha, todas com produção própria. A malha autêntica e com personalidade própria. Estima-se em mais de 1000 modelos diferentes, masculino, feminino, infantil e pet. Aqui também tem 50 expositores divididos em espaço mix, acessórios e produtos relacionados ao inverno. O espaço gastronômico, a gastronomia local, espaço kids para as crianças, é passeio para toda a família. Os desfiles, os próximos, dia 7 e 14 de junho, às 14 e às 16 horas. Eu comi um bombom agora.
0: É, tô vendo.
1: A Trico Fest é uma realização da Associação de Malharias de Nova Petrópolis e Picada Café Plaiptoria. Quinta edição da Trico Fest. Né? Quem vai falar agora? Coordenadora de Atrações Culturais e Desfiles. Justo o que eu falei. O Roger tem apresentado. Teremos mais dois pela frente. Elizabeth Chu, vem cá aqui assim, ó. Para nós ficar nesse... Tá muito bonito aqui. A logomarca, tudo de vocês. Tricofest bombando literalmente. Bom dia, bom te ver.
2: Bom dia, Luiz Alberto. Bom dia, ouvintes da Arado Imperial. É um prazer novamente estar aqui com vocês, né? Na quinta edição da Tricofest. E a Imperial sempre junto com a gente.
1: Parceria que já vem de anos, que precisa ser mantida. Os desfiles é mais uma das atrações, né, Elizabeth?
2: É, exatamente. O desfile é um sonho nosso, né? Que a gente tinha desde o primeiro ano, mas ele tem um custo elevado para a gente fazer. E aí, o ano passado, através da Lei Rouanet, através do patrocínio da Ave Serra, a gente conseguiu realizar. O ano passado, a gente realizou 2 desfiles. E esse ano a gente conseguiu realizar 4 desfiles, né? Então é uma sensação muito grande, porque a pessoa vê como fica a roupa. E o desfile a gente não faz com modelos assim, profissionais. Nós fizemos com pessoas comuns. Então...
1: Mas o que eu não canso de falar? Todas as idades e corpinhos precisam de malha.
2: É, então aqui a feira, nós temos desde a malha para o seu pet, né, para o seu cachorrinho, que cada vez mais famílias adotam cachorrinhos, animais de estimação, e até roupa para infantil, masculino, feminino, para o vovô, para a vovó. Então a gente tem roupa para todas as idades, para todos os bolsos, para todos os gostos. É uma opção bem diversificada aqui na Tricofest.
1: Bem o que a gente falou com o André e também com o Jonas, né? Sempre tem novidade de um ano para outro, qualidade e preço acessível.
2: Isso. Aqui, como é direto de fábrica, né? Nós conseguimos ter um preço justo. Então, os preços são muito, muito acessíveis. Às vezes, a gente até escuta a conversa de corredor, assim, dos clientes, ou até comentam com a gente, se eu fosse comprar na minha cidade, comprava uma, aqui eu consigo comprar 2, 3, né? E também a gente tem o espaço mix. O espaço mix é um...
1: Acessórios e tal, né?
2: Isso, complementos para o tricô. Então, a feira está bem diversificada. Eu vejo assim, ó, parece que cada ano a feira está mais bonita, mais convidativa, as pessoas elas vêm e retornam, às vezes a pessoa vem no primeiro, no segundo final de semana, vem mais de uma vez, e é essa a nossa intenção, uma boa experiência para o nosso visitante.
1: Parabéns para vocês da organização, que se puxam, ficam atentos para sempre incrementar mais. E o clima está ajudando, né, Beth?
2: Exatamente. O nosso maior vendedor está aí, né? Ele é esse é o quarto final de semana, né? E, assim, todos os finais de semana está frio. Desde o início de maio, finzinho de abril, início de maio, o frio chegou, né?
1: Muito bem. Continua.
2: Desculpa, e chegou com tudo. Eu queria só complementar isso, que o frio está com tudo esse ano.
1: Bom, ainda vai até o dia 21 de junho, para quem não pode supostamente vir nesse fim de semana. E depois, julho, tem picada café.
2: Isso, tem picada café, que começa em julho, né? E também, aproveitando, na semana que vem, como é o feriadão de Corpus Christi, nós vamos estar aberto de quinta a domingo. Então, tem 4 dias para você vir visitar a Tricofest.

0: Venha para Nova Petrópolis, venha para Tricofest.
1: Isso aí, venha para Tricofest, ingresso e estacionamento gratuito, você pode vir com a sua família, passear, almoçar, visitar a cidade. E sempre é um prazer receber aqui os visitantes na Tricofest.
0: Obrigado pela parceria sempre com a Rádio Imperial e tudo de bom para todos.
1: Obrigada, obrigada Rádio Imperial por participar da Tricofest na sua quinta edição e estamos juntos sempre. Vida longa a nós.
0: Maravilha, vida longa a nós, disse tudo. Obrigado, Elizabeth Chuabete, falando também aí desse grande evento que está, né, com muita movimentação. 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Mário Haas, Alles Gut, perguntou se eu ou nós iríamos participar do desfile.
2: Ué, por que não,
0: só,
2: né?
0: Só convidar, né?
2: Por que não, né?
0: O Roger anunciando agora?
2: Já pensei, na passarela.
0: Tu e Giovanni no desfile, diz o Mário Rato.
2: Vamos lá.
0: 10h54, agradecendo mais uma horinha de manhã alegre. 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
2: Vamos lá então, José Henrique Krein, São Leopoldo, para os ouvintes de São Leopoldo, Salvador das Missões, Campina das Missões e Cerro Largo. O Luiz André Schultz também lá em Morro Reuter na companhia. Alô, Valdemar Anton, levando a Imperial às margens do Rio Cuiabá, pescando em Nobres, no Mato Grosso, Luiz. Olha só que momento, hein? Às margens do Rio Cuiabá, pescando em Nobres,
0: no Mato Grosso. Pensa que lindo deve ser lá, né?
2: Eu penso, é.
0: Que lindo.
2: Que lindo.
0: Tentando imaginar.
2: Sim, sim, sim, imagina. O Inácio Guilherme Herta, em Vacaria. É uma maravilha ter uma emissora onde todos interagem e parabenizam o trabalho e a boa programação.
0: A rádio é isso, né?
2: É isso.
0: Não vai acabar, hein?
2: Não
0: então,
2: vai, não vai.
0: Coisa boa, tem mais veículos de comunicação, por exemplo, aqui, eu mencionei antes.
2: Tem.
0: E tamo aí, né, o pessoal.
2: Todo mundo feliz.
0: Olha quanta gente entrando.
2: Muita gente entrando e a tendência é aumentar mais durante o dia.
0: Manhã Alegre Imperial, no próximo sábado, dia 6, na Benoite. Dia 13, na Feira do Artesanato, em Picada Café. Dia 20, no Super PL, em Presidente Lucena. No dia 20, à tarde, aí já é o sábado de tarde, Imperial, né?
2: É, sábado.
0: No Posto Umbu, né, seu Daniel? Dia 27, no Festival Sabores da Colônia.
2: Meu Deus, e aí
0: bom,
2: você
0: aí
2: foi o mês.
0: Julho vai ter novamente na Picada, na Padaria Delícias da Rosane, né?
2: Olha!
0: É, muito, muito evento. Agosto, Expo Classique, setembro, na Escultura Pedras do Silêncio.
2: Ô, seu Valmor!
0: No Valmor Heckler, né?
2: Mas olha só.
0: Bom, aí vai, né?
2: Na verdade, vamos resumir.
0: O Freio Atacado, duas datas e provavelmente três certas.
2: Vamos resumir toda essa história, sem enrolação, do Luiz Alberto, que a gente quer dizer o seguinte, para esse ano tem três sábados livres ainda.
0: 14 de novembro, 5 e 19 de dezembro, se não me engano.
2: E acabou. Não tem mais. Então, para quem tá afim de levar, olha aí, né? Três datas para levar o Manhã Alegre até a sua festa, a sua casa, enfim. A gente tá aí para isso, né?
0: Tudo, nós temos uma baita programação, né?
2: Sempre.
0: Né, Manhã Alegre, o Quer Fez Terças, o Vem Amigos, quinta, Viva a Música, toda a programação.
2: Toda.
0: O Sábado Alegre, hoje à tarde, bom, aí vai, né?
2: A senhora que estava antes aí elogiou demais o Sextou de novo com o Samuca.
0: Sextou de novo.
2: É, então é isso aí.
0: E aí, onde sou o quê das vai?
2: Onde sou o quê
0: das vai? Baita equipe, baita rádio.
2: Eu quero trazer agora os atuais, Boarei e essa turma que vai estar hoje à noite lá na linha Araripe.
0: Gênio bonito.
2: Isso aí.
0: Abraço pro Vitor.

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0: Muito bem, voltamos. Tem som de bandinha, banda exemplo. Eu quero ela aqui daqui a pouquinho. Tá? 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Tem muita viagem bacana, só deixa eu dar uma olhada aqui. Depois eu olho o próximo roteiro, entre tantos, né, Cleito? 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Bom dia, Maria Marlene Hoff, né? Quem mais aqui? Rejane Schomer, Ayrton Ritter, Maria Ilga Zimmer, Lourdes Laux, Ilani Moraes, Ilse Edinger Schultz, Renita Antônio, Suzete, Sônia Obermann, Rosalete Freilich, Lúcia Fritzen, Gerta Bittendemeyer. Remo Schitz, como é que tá, guri? Chen bonito. O André, natural de Nova Petrópolis, mora na Alemanha, acompanha Imperial, veio visitar a família. Bom dia.
1: Bom dia, bom dia.
0: Conta a tua história aí.
1: Ah, eu moro na Alemanha, tenho uns 14 anos agora já, com a esposa e as crianças. E toda vez que viemos aqui visitar a família na cidade, a gente passa para dar uma olhada também no pessoal da rádio. A gente acompanha sempre, tomando um chimarrão em casa, escuta pelo aplicativo no telefone. E sempre que estamos aqui, temos que vir.

0: dar um oi agora, ainda mais na Tricofest aqui, que é uma festa muito grande, já desde criança frequentava junto com o pai e a mãe no Festimalha na época. E estamos aí, né? Tem que valorizar o que tem aqui na cidade, as coisas boas, bonitas da região.
1: Que legal, onde os teus pais moram aqui?
0: A minha mãe mora aqui no Pousada Neve, meu pai morava na Linha Brasil, lá trabalhei muitos anos na Suibon também, na Linha Brasil, grande empresa, show de bola.
1: Como é que está na Alemanha a tua atividade?
0: Ah, eu trabalho no setor da logística, sou gerente no setor de carregamentos, dirijo uma equipe que carrega caminhões de manhã que vão para os clientes. E agora, verãozão, esquentando por lá, vamos pegar um frio aqui, comprar uma malha bonita também para as crianças.
1: Mas que coisa boa! Qual é a região lá?
0: A gente mora na região de Heidelberg, perto de Frankfurt.
1: Eu tenho um cunhado que está escutando lá agora na Alemanha, o Pérez Fener, é pertinho de Hamburg, né? Schick dich gut.
0: Jo, schick dich gut, schön dort, ja.
1: Bom, se eu falar o alemão, vou me apertar.
2: Vai lá, gente.
1: Ainda mais com o gramatical.
2: A audiência quer ouvir o teu alemão, Luiz.
1: Não, o famoso slogan e bordão que eu uso veio da Alemanha. Schön bonito.
0: Schön bonito,
1: é. E lá também.
0: Escuto na rádio também, sempre volta e meia dá o... Quando eu consigo escutar, eu escuto, daí diz schön bonito. Não. Sempre muito bom a programação lá.
1: Obrigado, viu? Vamos ir pra Alemanha também com Manhã Alegre.
2: Vamos lá.
1: Vamos ir com Manhã Alegre pra lá. Tudo de bom pra ti e pra família.
0: Obrigado, muito obrigado.
1: Esse é o André.
2: Vamos lá, Paulo Dietrich, Chapecó, escutando a Imperial, maravilhosa programação. O jardineiro Joel e a esposa Lenita, Timbó, Santa Catarina, parabenizando o Lui pelos 45 anos de rádio. Ele é o Alas Chen Bonito da Rádio Imperial. Sim, senhora. É, e senhor também. Lino Horn está na companhia da Imperial. Deixa eu baixar um pouco esse meu retorno aqui. O Lino Horn em Passo Fundo está na companhia. Tatiane Zanqueta nos acompanha. Mãe Janina, pai Marcelo e mana Kathleen. Para a Júlia, que estava de aniversário ontem, completou 9 aninhos. Parabéns. O Gilmar está lá em Venâncio Aires, sempre na companhia, tomando um chimarrão com a esposa Glória. Né, Gilmar Mosman em Venâncio. Rosani Noronha está em Barão também, na companhia da Imperial. Luiz Alberto.
1: Muito bem, aquele abraço para o Hernani também em São José do Sul. Marlene Kauer. Alô, Plínio Schneider.
2: Ô, Plínio.
1: Grande João Carlos Utzig, Ali de Chábaro. Silvana Novelo, Ayrton Ritter. Elimar Adams, bom dia. A bandinha estava aqui, sumiu. O que tu fez, Jonathan? Quem mandou? Ah, tem que circular, mas eu quero eles daqui a pouquinho mais também aí, né? Bom, vamos lá, com música, o que temos agora? Saindo de Montenegro, tá escrito aqui, tá? Isso é a minha turminha.
2: Eu recebi aqui o WhatsApp agora, aliás, música nova do São Francisco, mas deixa eu registrar aqui também, né? O Luciano, que é um dos cantores do São Francisco, está hoje na final, né? Do Caldeirão do Mion, naquele programa dupla sertaneja, enfim, e ele tá na final. O Luciano é o cantor que do São Francisco, muito tempo...
1: Para nós, do estilo, é muito importante eu registrar isso.
2: Eu estava há pouco tempo no estúdio da Imperial, ele que cantava em barzinhos, em Gramado, é uma história muito bonita, né? Se Deus quiser, depois disso, até vou trazer ele para o Vem Amigos, mas o Luciano, então, hoje à tarde, vai estar no Caldeirão do Mion, a grande finalíssima, e o São Francisco acabou de mandar música nova. Vamos homenagear o Plínio Schneider.
1: Com a banda Castelos, uma vez.
2: Flashback do Trufa. Bailão.
1: Vamos lá.

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3: Voltamos ao vivo e a cores da Tricofest 2026, quinta edição, aqui no Centro de Eventos em Nova Petrópolis, autêntica malha tricô. Bom, tudo que tem aqui que nós já falamos, tem bandinha ao vivo também. A banda exemplo, né, Eduardo? Como é que tá, guri? Iagro, Tannenwald?
4: Tudo certo. Bom dia. A mil, né? A gente tocando aqui e a Agro tá no vato lá. Em pleno funcionamento, né?
3: Aí vive bastante assim.
4: Isso aí.
3: E a bandinha vai bem, obrigado, né?
4: Isso aí. Vamos lá? Vamos fazer umas músicas aí, né? Ao vivo.
3: Ao vivo, banda exemplo na Tricofest e na Imperial. Pec, pec, pec.

0: vivo na Imperial FM, a banda Exemplo. Tricofest 2026. Eu quero mais uma. Isto, ou até. Tá? Giovanni, o que, que tu acha?
1: Ah, pode ser, pode ser.
0: Exatamente no estilo do Imperial.
1: Uma valsa agora.
0: Uma valsa, mano. No clima de bandinha, de alegria, de festa, banda Exemplo.

0: Esse é o clima da bandinha. Aplausos.
1: Muitos aplausos.
0: Muitos aplausos, muitos registros. A senhora tá filmando, que bonita uma bandinha, né?
2: Dione. Da onde? De Porto Alegre.
0: É bom uma bandinha, né?
2: Muito.
0: Curtindo a Tricofest?
2: Sim, bastante.
0: Tá, dele compras, vai lá. Obrigado. E vocês aqui? Bom dia. Bom.
3: Eu sou aqui da linha Brasil mesmo, né? Daqui. É mais sempre. Eu sou de
4: igreja. E te conheci agora na voz, porque eu escuto. Eu não pego igrejinha lá. Lá não pega. Ah,
0: vamos dar um jeito. Não, mãe.
4: É. Direto.
3: Ah, é direto, né? Eu tô falando pela rádio, o pessoal da rádio ali, né? A gente ia pegar.
4: Quando eu vi o senhor, eu disse pra ele, ó, o cara da rádio.
0: Eu, cara da rádio aqui, que coisa boa que vocês vieram falar aqui. Da mesma forma, tudo de muita saúde pra nós.
3: Obrigado, igualmente, pastor.
0: Nós vamos ficar aqui conversando, Giovanni, tá?
1: Vai lá.
0: Então, tudo de bom, tá?
3: Obrigado. Uma boa festa aí também, tá?
0: Valeu.
1: Eles vão fazer um machixe. Eles vão fazer um machixe, né?
0: Ô, Márcio Cni. Ah, mais uma? Como é que tamo aí? Tudo certo?
1: Tá tranquilo. E aí depois tu já emenda o Márcio também.
0: É, 11h27. Abraço pro Luia, então,
1: isso,
0: né?
1: Isso, vai lá que tem um machixe.
0: O machixe, segura aí, Márcio. Arrumou a máquina lá, tudo certo? Segue a música ao vivo, Banda Exemplo.

0: Muito obrigado, tá? Obrigado, Eduardo, e segue, né?
1: Segue o fluxo e cheiro bonito.
2: É assim que se toca o machixe.
0: Assim que se toca o machixe.
2: O pessoal
0: tá filmando, fotografando, batendo palma aí. Circulando, então, vai até que horas aqui?
1: Até às 14 horas estaremos aí, circulando pela Trico Fest, né?
0: Tudo de bom pra vocês.
2: Se depender do gaiteiro, só naquela primeira música ele fica até às 5 da tarde.
0: Tu sabe dançar estranho, hein?
2: Mas, pelo amor de Deus, tá louco.
0: Márcio, vem cá. Tricofest 2026. Coordenador de infraestrutura, né? Márcio, que bom te ver. Vem cá para aparecer melhor aqui na foto. Tem tudo aqui ao mesmo tempo. Baita evento, clima ajudando. Tudo perfeito até aqui. Bom dia.
3: Bom dia, Luiz Alberto. Bom dia a todos que nos ouvem aí na Rádio Imperial. Quinto ano, né? Agora a coisa já começa a ganhar corpo, a criança tá crescendo e tá...
0: Passa tudo muito rápido, né?
3: É, a gente veio por causa de criança em casa e aqui é a mesma coisa. Evento
0: começou bem e tá melhor ainda.
3: Exatamente, é a grande, né? O grande alento que a gente tem tido, que diferente de outros anos, até agora, todos os finais de semana com tempo excelente, clima perfeito, temperatura ótima, favorecendo justamente a venda de malhas, né? E às vezes eu brinco, né? Chegou no momento certo, ninguém comprou por antecedência. Falou-se tanto em El Niño que não ia fazer frio e não sei o quê, e ele chegou bem na porta, né, da abertura da Tricofest, e as pessoas tiveram que vir correndo, abastecer o armário, porque acredito que há muitos anos, né, Luiz Alberto, a gente não enfrenta tantas semanas de frio contínuo. Nós não tivemos...
0: E vai continuar.
3: E não tivemos veranico de maio. Né? Se nós... ele foi no início e quando começou a feira, desde então a gente só tem tido uma temperatura amena a baixa.
0: E aí menos chuva também colabora para as pessoas saírem de casa. Hoje é o 10º dia. Vai até 21 de junho.
3: 11º, acho que já, né?
0: 10º. Pensei, meu Deus, ele vai me corrigir. Décimo.
3: Sábado, 11º, porque essa sexta-feira eu sou o 10º.
0: Não, 3 vezes 3, 9. Décimo, ontem foi o 10º, 11º. Bom.
3: Vai brincar com o doutor, é?
0: Já tem aquela outra correção, né? Lembra dele?
3: Tá tudo certo, Luiz Alberto, tudo
0: bom,
3: certo.
0: Vai ter mais. Bom, não vamos ficar só na sexta, sábado, domingo, porque quinta, feriado, já vai ter Tricofest.
3: Exatamente, então é importante para você que nos ouve que na quinta-feira da semana que vem é o dia que excepcionalmente

0: Finalmente a Tricofest abre. A gente às vezes fica chateado, né? Que vê várias vezes durante a semana visitante batendo a nossa porta. Infelizmente a Tricofest segunda, terça e quarta-feira não abre. Quinta também. Só na quinta-feira da semana que vem, que é um feriadão de Corpus Christi que a gente tanto aguarda, porque movimenta muito a região da Serra Gaúcha.
1: Bom, opções de dias as pessoas têm, né? Até porque vai até 21 de junho. E depois, picada café.
0: Exatamente. Então, essa é a questão que se consolidou na Tricofest. É uma novidade. Creio que seja um dos únicos eventos bimunicipais, pelo menos que eu conheça, né? Que acontece tanto numa cidade e outra e vai dando uma sequência e dá um corpo muito mais interessante de temporada para o nosso setor. Ampliamos o número de dias aqui na Petrópolis, na Picada Café, e graças a Deus estamos sendo muito felizes ao longo dos anos com boas vendas e recuperando o setor de malharias que vinha enfrentando dificuldades e está começando a se reestabilizar, se reequilibrar no município.
1: E nem começou o inverno ainda oficialmente. Bom, os números são muito bons até aqui, né, Márcio? De público e de vendas.
0: Exatamente, estamos satisfeitos. Está inclusive acima das expectativas, porque justamente como comentávamos, o frio está presente em todos os finais de semana, durante a semana também, gera necessidade de compra. E o mais importante, quem sabe, o clima colaborando, porque daí a temperatura e o clima ideal para visitar a cidade de Nova Petrópolis nesse clima de outono e inverno é um convite que é quase que irrecusável.
1: Agrega tudo isso, o mix de acessórios, né? Também a praça de alimentação. Um grande detalhe, concurso de desenho. Alô, criançada de 0 a 12 anos da Tricofest.
0: Exato, a minha turma lá tá louca para vir também fazer parte aí, desenhar. Então essa é uma das novidades do Espaço Kids. Este ano, então, tem a possibilidade de desenhar e participar do concurso, que inclusive gera premiação para os melhores desenhos.
1: E a malha tá bonita, com preço excelente.
0: Exatamente, então essa é a grande, segue sendo um grande diferencial da Tricofest, por conta de toda a competitividade que há no mercado, seguimos com preços competitivos, sempre pensando o seguinte, pelo que é entregue aqui em termos de design e qualidade do produto, vale muito a pena a compra aqui do produto. Pode comprar um produto de site, pode comprar um produto vindo do exterior, quer mandar dinheiro para o exterior, tranquilo, mas saiba que provavelmente a qualidade vai ser inferior e o número de usos do produto vai ser muito inferior. Então, na verdade, é um barato que pode sair caro. Aqui, com certeza, vai comprar um produto que vai durar muito tempo. Daqui a pouco é capaz de enjoar antes do produto, digamos, terminar a sua vida útil.
1: Esse detalhe é muito importante. E outra, né, Márcio? A gente usa uma malha em qualquer ocasião, né? Até um evento social.
0: Exato, ela é um produto bastante eclético que te permite sair para situações do dia a dia e pode muitas vezes usar a mesma peça para uma outra ocasião um pouco mais social e formal, porque ela realmente casa bem. E esse é um detalhe importante, a pessoa está sempre bem vestida, bem apresentável.
1: Parabéns, sucesso mais uma vez no evento e obrigado pela parceria conosco.
0: Luiz Alberto, nós é que agradecemos pelo apoio, por estar sempre conosco desde o início, nem só aqui na própria divulgação dentro do evento, quando nós íamos procurar vocês no estúdio, falar sobre as ideias e de como seria o evento há 5, 6 anos atrás, o primeiro ano não aconteceu, né? O primeiro de 2021, por conta da pandemia, não aconteceu. Tivemos que passar ele adiante para o ano de 2022, se eu não me engano. Então, esse apoio que vocês nos dão desde o início é muito importante para justamente levar você que nos ouve as coisas que acontecem em Nova Petrópolis, como é o evento aqui em Nova Petrópolis, justamente fazendo esse convite para que você nos visite.
1: Obrigado. Tamo junto, tá, Márcio?
0: Isso aí. Valeu, obrigado.
1: Maravilha. Tá aí o Márcio Kni, né? Márcio André Kni, coordenador de marketing. Nós conversamos com o André, com o Márcio.
2: E o Jonas.
1: O marketing é o Jonas, sim. E a coordenadora também está por aí, a Rafaela Elizabeth, já conversou, Marco Dieter. E daqui a pouco, deixa eu ver como passa a hora, Giovanni. Não, 11h37, né?
3: É, vapt vupt.
1: Oi pro Luia, tá bom então.
3: A Marlise Franco para a Mana Sinaide e a mãe Helga na companhia. Cláudio Dillen, dois irmãos também com a gente. Alô, Caterine na escuta, pedindo aí banda Rosas. Wilson Zimmer, alto feliz, parabenizando o programa. Alô, Emília Scholz. Bom dia, Marlene Rinker Marmit no Trebal. Um abraço para a Débora, da Banda Exemplo, que faz parte da família Rinker. Gente, a Rosane Schneider, de Alto Morro dos Bugres, também na companhia da Imperial FM. Vamos fazer o seguinte, vou trazer música aqui com companhia do Kerp. Aliás, deixa eu ver a hora, 11h38. Não vai dar tempo, então vamos fazer o seguinte, vamos pro bloco comercial, já voltamos.
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3: Muito bem, gente, ouvintes da Imperial FM, muito, muito gratos em mais um Manhã Alegre Imperial Itinerante, né? Muito felizes por mais um trabalho realizado. Obrigado, Adolfo, Marilei, Roger, em seguida no estúdio. Obrigado, Giovanni, por mais essa parceria. Sucesso total à Tricofest. Você é convidado. Este é o quarto final de semana, sexta, sábados e domingos. Semana em que vem inclui a quinta, que é feriado Corpus Christi. 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E sábado que vem, da Benoite, Manhã Alegre. 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
4: O André Baltazar, Cid Gunhavera, para todos e Alto Padre Eterno, Santa Maria Derval na companhia. Odila, parabéns pelo programa, muito bom. Leandro Bock, estão em Arroio do Sal, na Caipirinha, e assando uma carne. Abraços ao Paulo e à Joana Bock, lá em Arroio do Sal, na companhia. Nós vamos agradecendo também, né? Quero agradecer aí a audiência, o carinho de todos. Valeu, Luiz Alberto. Obrigado também. Mais uma Manhã Alegre para conta. Amanhã vou curtir a minha folga. E na segunda-feira a gente se encontra às 16 horas, no fim de tarde.
3: De tarde nós temos umas produções.
4: Na verdade, é.
3: Para as redes sociais.
4: É, e a partir. O pessoal diz: nossa, só segunda às 16h. Não, mas a partir de 1h30 já estamos na rádio também, né?
3: O Cleiton mandou aqui.

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J5, boa tarde, bom almoço pra você, sabadão, dia 30 de maio, tempo firme com alguma nebulosidade por aqui também, mas tempo firme, temperatura agradável, tá em 17 graus. 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Logo depois os colegas Luiz Alberto e Giovanni, hoje pertinho aqui do estúdio, não foi no estúdio, mas não foi muito longe também, estiveram na Tricofest, que segue até o dia 21 de junho, de sextas a 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prestigiar a Tricofest. Semana que vem vão estar pertinho de casa também, né? Mais perto ainda da Imperial aqui, vão estar questão o quê? Uma quadra e meia. É o Manhã Alegre ao vivo da Benoite de Nova Petrópolis. Participe com a gente, 5432811510, valendo hoje 2 pares de tênis da Coca-Cola Shoes, um masculino e um feminino. Para concorrer, só ligar e mandar teu recado no WhatsApp, 5432811510. Mandou WhatsApp, já manda direto ali o teu nome e a tua cidade. Se ligar, conversa com a Marilei e ela vai perguntar teu nome, tua cidade e o número do telefone também. Alain de Paris Sartori, dois irmãos, mas estão num baita churrasco do tio Juriti. Manda um abraço pra mãe Leila de Paris Sartori, que está de aniversário hoje. Parabéns, dona Leila. Beijo dos filhos Alan André e os netos Alice e Arthur. A Isadora também mandou recado lá de Sapucaia do Sul. Daqui a pouquinho os primeiros pedidos do horário. Abrindo o programa nova do PF no Bailão, o amor da gente. Vai lá no nosso Instagram, tem presente do PF no Bailão pro Dia dos Namorados em Pix de R$500.

0: A música é com Art Garfunkel Jr., San Francisco, Alegria do Vale, Dobrado Periquito, IPF no Bailão, O Amor da Gente.
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2: Agora meio-dia e 18, 17 graus a temperatura. Boa tarde, Janete Silva na linha Brasil. Alô, Rodrigo Gaiteiro, Ingrid Wunder para esse novo, pro irmão Juarez Robinson e a cunhada Dirce no Vale do Lobo, Ângela, Lúcia, Bel e Marco na escuta em Pantano Grande.

0: Teodoro e Sampaio, delícias de amor. Antes teve Monte Castelo, feliz encontro e os mensageiros como você.
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0: meio-dia e 30, 17.2, a temperatura, bom almoço para você, se não todos, mas muita gente nesse horário tá almoçando agora e acompanhando o nosso Sábado Alegre. 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Hoje valendo 2 pares de tênis, um masculino e um feminino da Coca-Cola Shoes, no 54-3281-1510, tá bom? Pode ligar, conversa com a Marilei ou manda então recado pelo WhatsApp. No WhatsApp pode mandar só o teu nome e a tua cidade, já tá concorrendo. 54-3281-1510. Pedidos musicais, homenagens, alôzinhos também nesse contato, 54-3281-1510. Daqui a pouquinho tá chegando, viu? É como é tudo no mesmo contato aqui, aí a funila, né? Aí junta pedido com sorteio e a Marilei fica na corrida. Daqui a pouquinho tem os recados por aqui também. Abrindo mais um bloco, tem Festerê.
1: Vai, Gedeon!

0: Banda Sempre Alegre, antes Banda Exemplo, a polca do Flávio Bigodon, Twin Sardine e Festeria Pega Fogo.
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1: Xen bonito!

Agora 17 para uma, sol brilhando aqui em Nova Petrópolis, temperatura 17 graus 3 décimos. A avó Noeli Schmegel, para o neto Lucas Schmegel, completa hoje seus 11 anos, desejando muita saúde, diz que o ama muito. Parabéns, Lucas. Brian e Arthur, na escuta em Santa Catarina, muito sol e energia por aí. Vou tocar a corujinha do Rocha aqui, que eu sei que o Arthur gosta, né? Gosta da buzina da corujinha aí. Síria Maria Freilich, de Portão, para o marido Bruno, irmã Valéria Maria e família, e o sobrinho Leandro Berlitz, de aniversário hoje, pede o coral Santa Terezinha. Adriana Ninoff, da linha Olinda, para Marciane Ratke, que está de aniversário hoje. Bruno Cláudio, de Xanxerê, Santa Catarina, aos alemães da Kaiser, de Ipumirim. Valeu, Bruno. Anderson Schmitz, bom fim de semana. Plínio e Celi, abraço para o Enio e Evanir Benedix, de Porto Alegre. E o Paulo Roberto Dietrich, na Vila Germânia, pediu Rainha.

0: Copa Orquestra Continental e o Poporri Limpa Banco, Monte Azul, a Corujinha do Rocha, Coral Santa Terezinha, Laster Herz, Cinema Freilich e Rainha Musical e o Fígado de Aço.
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1:01 e este é o nosso Sábado Alegre. Seguimos juntos por aqui hoje, sábado, dia 30 de maio, tempo firme e algumas nuvens no céu nesta tarde por aqui, né? O tempo segue firme, sim, temperatura legal, 17,5 graus, mas alguma nebulosidade. 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Valendo hoje o sorteio de 2 pares de tênis da Coca-Cola Shoes, um par masculino e um feminino. Manda ver no contato aqui para concorrer, 54-3281-1510. O João de Arroio dos Ratos para namorada Luciana. Alô, Alexandro na Joneta, família Kronbauer, bom chimarrão. Márcia Regina Zimmermann Lemen na Feliz, na escuta, pedindo Rogério Magrão e banda. Tem São Francisco pro Remy Malman na companhia. Dinael e Islair Pelotas no mate e aguardando a sopa ficar pronta para saborear no friozinho do dia nublado junto da Imperial. Bom almoço para vocês daqui a pouquinho, viu? Boa sopa e um bom chimarrão também aí na querida região sul do estado, Pelotas. Abrindo o bloco, para quem pediu, tem Corpo e Alma.

0: Bandinha quebra galho, olho vivo. Antes teve Rogério Magrão e banda, o coração pirou. Patrícia Lara, Zonkai Becker, Fir Ima Jung, corpo e alma, tela aberta.
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6: 1:15, temperatura na casa dos 17,5 graus. Boa tarde, seu Wendel Sulzbach, no próximo sábado, recebendo Manhã Alegre Imperial, mais uma vez na Benoite aqui de Nova Petrópolis, a partir das 9 da manhã, Luiz Alberto Equando, por aí. Valeu, Wendel. Ele tá na audiência e manda um abraço e uma música, um beijo pra esposa Janete. Ele nem disse qual ele queria, né, Wendel, mas eu já imaginei.
7: Um beijo.

0: Os ativos, Silvino Rodrigues, San Francisco Vestido Azul, The El Cessa, Mega Party Medley e Terceira Dimensão, Um Pedacinho do Seu Coração. Essa aqui foi do Wendel para a digníssima primeira dama, a dona Janete. Ele contou aqui que, como sempre, claro, o som da Imperial tá bombando aí na Benoit, é dentro da loja, é em frente à loja. 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

26 para as 2, 17 graus e 4 décimos a temperatura. 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Valendo hoje o sorteio de 2 pares de tênis da Coca-Cola Shoes, um masculino e um feminino, para concorrer 54-3281-1510. Abração pro Luia, quase chegando em Montenegro, começando aí oficialmente fim de semana, né, Luia? Um abraço, ele que, aliás, recentemente completou seus 24 anos de rádio, né? Começamos, aliás, o mesmo ano, né? Também comecei em 2002 e a gente não larga essa cachaçinha por nada, né, Luia? Diz que tá com fome, espero que estejam te aguardando já com o almoço pronto, então, aí em Montenegro, senão vai dar briga, né? Chegar e ter que cozinhar ainda agora e a fome vai ter que aguentar um pouquinho. Erika Damer, da linha Quatro Cantos, pra cunhada Lirba Klein, de Presidente Lucena, de aniversário hoje. Adriana Moraes, na linha Cristo Rei, pra todos que irão prestigiar a festa amanhã na comunidade aí, na linha Cristo Rei. Jair Fassbinder, Alora Butã, Jurema Nol, na escuta. Lúcia Stephanie, dois irmãos. Aline Heilman, com o pai Lauro Quirino Heilman e o esposo Reinaldo, na escuta da Imperial FM. Participe aí, 54-3281-1510. Abrindo o bloco, Monte Azul.

0: Banda Ecos, faz de conta que eu sou ele, os Montanari, Der Sommer, Contima Vida e Monte Azul, Velha Casinha.
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A música com Münchner Zwietracht, Viennese Medley. Agora 8 para as duas, ligações encerradas. Daqui a pouquinho o resultado do sorteio de hoje aqui no nosso Sábado Alegre. Mandar um abraço ainda aqui, a homenagem da Marli Bock. Sábado lindo em Van Weyl, calor de 31 graus nesse momento e sempre na companhia da Imperial. Esse Sábado Alegre é muito bom. Obrigado, Marli, um beijo pra você na companhia aí na Europa, né? Hoje é quer dizer, tá mais quente, claro, né? Mas a diferença de temperatura não tá tão grande assim, porque hoje não tá tão frio, aqui tá agradável, 17.2. Cristiano Schmidt e Andréia fazendo aquele churrasco em Ivoti. Nestor Fogel de Bom Princípio na escuta da Imperial fazendo a sua caminhada, pedindo a super banda Santa Cruz. Marilene e Juliana Milk, alto feliz, hoje de repouso, tratando uma sinusite, mas com a Imperial logo melhora. Puxa vida, melhoras, viu? Melhoras, Juliana. Marilene e Juliana Milk, e recentemente nosso colega Gabriel também ficou afastado uns dias aqui do trabalho, justamente por isso, uma sinusite generalizada. É a pansinusite, né? Quer dizer, a sinusite que inflama todos os seios da face ali. E olha, ele disse que passou maus bocados ali, né? Aquela pressão na cabeça, dor de cabeça, mal-estar. E, claro, com o tratamento já tá 100% de novo. Agora, pronto para a próxima, não, que não é para ter a próxima, mas tá 100%. Melhoras, Marilene. Celíria Morschel Schmitz, Boa Vista do Herval, Marta Dieter, no Rio Loch, Valahai, para a família Dieter, do Rio Loch, e para o padrinho Senofir, que tá de aniversário hoje. Felicidades. Hernani Werner, da Vila Germânia, para o Adair e para Duda, a dupla de cantores aí do Bom de Baile. Tem música com eles na sequência também. Dulce Goldschalk, de Presidente Lucena, tá na faxina. Juliane, de Dois Irmãos, para os ouvintes. Amanda, de Dois Irmãos, para os

0: Super Banda Santa Cruz e a Marcha da Estrada, fechando a primeira parte do Sábado Alegre, o patrocínio de Sicredi, fechando o nosso sorteio também. Antes eu já tinha encerrado as ligações, fizemos o sorteio durante a música e quem tá levando os presentes hoje não tá aparecendo pra mim, Marilei, cola pra mim aqui na tela. Cola pra mim aqui na tela que não tá aparecendo o nome dos ganhadores, né? Mas já agradecendo a todos que participaram e mandaram ver aqui os recadinhos no 54-3281-1510 pelo WhatsApp, pelo telefone, sempre muitas participações, prêmios disputados, né? Hoje valendo aí um par de tênis masculino da Coca-Cola Schultz e um par de tênis feminino também da Coca-Cola Schultz, tá bom? E obrigado a todos que participaram. Tá trazendo um papelzinho aqui? Obrigado, Marilei. Vamos no modo analógico. Vamos à moda antiga aqui no papelzinho, então. É o Jefferson André Rupental, de Nova Petrópolis. Jefferson André Rupental, de Nova Petrópolis. Tá, ganhou par de tênis masculino. Par de tênis feminino, Rejane Linque, de Boa Vista do Herval. Rejane Linque, Boa Vista do Herval. Ambos têm 10 dias para retirarem os presentes, então, aqui nos estúdios da Imperial.
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2:03 até as 4, seguimos aqui no Sábado Alegre, o sol brilha, temperatura em 17 graus e 3 décimos, cidade bem movimentada, pessoal aproveitando, né, tempo bonito para passear, curtir os eventos, fazer boas compras, isso que na próxima semana tem feriadão, né, imagina como vai ser o feriadão, tomara que São Pedro nos ajude também. Sábado Alegre, sua participação segue valendo aí no 54-3281-1510, daqui a pouquinho mais recadinhos da audiência. Tô devendo música, vamos quitar dívida com a audiência aqui, começando com Os Atuais.

0: A música com The Young and Siller Tala, De Weltraumaus, Rainha Musical, Se Essa Boca Fosse Minha, Os Montanari, O Poporri dos 60 Anos e Os Atuais Voarei.
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0: 2h18. Alô, Paulo Junges, tudo certo? Curtindo aí a família em Dom Diogo Baixo, a mãe Dona Nilce Junges recebendo um abraço. Eros, tá de boa, tá tranquilo, né? O segurança da casa aí, o cachorro, o doguinho, tá deitado, curtindo esse sabadão. Tá de folga hoje, o Eros, por isso ele tá tranquilo, né? Tá de folga. Alô, pro Sidney em Dom Feliciano, sabadou, mas não é dia de folga não, dia de pinturas, tá aí aproveitando pra trabalhar, tempo segue fechado. Mas não faz tanto frio, pedindo Rogério Magrão e banda. Adriano Friedrich, a música Vigros Bistu para Márcia Adriana de Melo. Tô mandando em seguida aqui Adriano Friedrich de Nova Petrópolis. João Carlos Veríssimo, na audiência em São Paulo. Noemi Schenkel, já vou ouvir teu recadinho aqui, mandou áudio. Também... é a Selga, né? A Selga lá no Campestre Alto, sempre na audiência. Já vou ver o linkzinho, mandou uma música, disse que é muito linda aqui. Vamos ver qual é. Se tiver na programação, a gente aproveita e roda também.

0: A música com a super banda Opus, Embaixador do Kerp, Angela Foyser, Vigros Bistu e Rogério Magrão e banda Sem Olhar para Trás.
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1: Duas e 29, ótimo sábado, bom fim de semana. Este é o Sábado Alegre, ao vivo aqui na programação, trazendo seu recadinho, seu pedido musical. Conta pra gente o que tá tendo de bom nesse sabadão ensolarado aqui pela região. A gente já segue de música, tem recado de áudio da audiência também, mas antes...
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1: Extração das 2h20 da tarde, quinto prêmio 6.955, 6.955. Quarto prêmio 8.428, 8.428. Terceiro prêmio 8.842, 8.842. Segundo prêmio 5.880, 5.880. Primeiro prêmio 829, 0.829. Alô, Marlene de Gravataí, ouvindo a programação ótima de sempre. Obrigado, Marlene. E pede uma valsinha. Vou aproveitar, eu tenho um pedido justamente de valsa que vou trazer já no começo do bloco aqui, atendendo também Flávio e Lourdes Birco. Ótimo final de semana aí no Valahai, pedindo a música Linda Criatura. Hoje tem festa em Concórdia. Boa tarde, Sadi Roberto Reinheimer, desejando os parabéns para a esposa Solange, que está de aniversário hoje. E o Sadi esteve de aniversário ontem. Resultado disso, já estão fazendo fogo pro costelão, né? Vão juntar a festa e celebrar os aniversários. Então, parabéns, viu? Parabéns para Solange, que hoje está trocando de idade, e o Sadi, que ontem ficou um aninho mais experiente também, né? Bom costelão logo mais. Eu disse antes que tinha recado da Noemi Schenkel, vou deixar ela mesma mandar o recado por aqui.
3: Oi, boa tarde. Aqui é a Noemi, tocando Schenkel. Quero felicitar. Nós estamos no preparativo do aniversário da minha mãe, dia 1º. Segunda-feira ela vai fazer 92 anos. Nós queremos parabenizar ela com uma linda valsa, que ela adora. Ela ainda dança com 92 anos.
1: Essa é para dançar, então. Ela adora valsa e eu sei que esse cara aqui vocês adoram também, porque é uma amizade pessoal de décadas, né? De muitos anos. Cristiano Scheifler, Valsgisser.

0: Música Postel, Janina, San Francisco, Nossa Vez, Luiz Carlos Morschel, Linha Linda Criatura e Cristiano Scheifler, Walsgisser.
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0: Agora 14 para as 3, 17.6 a temperatura. Alô, Marili Sulzbach na companhia, boa tarde, obrigado pela audiência. A Tati Martins também com a gente, pedindo Luciano Miritz. Um alô aqui para a Praia de Curumim, na casa da Mana Jacinta, tomando um chima. Abraço da Marlise Rinker, a Jacinta e a amiga Terezinha de Tramandaí. Que maravilha, hein? Bom proveito aí. Olha, quase dá para ir pro mar, né? 17.6, aí deve estar um pouquinho mais até da praia. Bom chimarrão, meninas. E a homenagem da Vivian de Santa Maria do Herval para a mãe Regina, ela que está no lar em Picada Café e hoje tá de aniversário, completando 76 anos. Parabéns para dona Regina, felicidades e a homenagem com o musical JM.

0: Grupo Sonata, El Mato Trivelin, antes Luciano Miritz, Luzes da Ribalta e JM, feliz aniversário.
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duas da tarde em ponto. Seguimos juntos aqui no Sábado Alegre. Hoje, sábado, dia 30 de maio, quase fechando o mês. Tempo firme, né? Céu azul. Poucas nuvens no momento, temperatura em 17 graus e 4 décimos. A tendência até era um pouquinho diferente, né? Para ontem, para hoje, mas São Pedro tá sendo generoso aí, presenteando com um belíssimo sábado. E a

aliás, falando em belíssimo sábado, hoje tem eventos com a transmissão da Imperial à Noite, Baile de Kerp, no Salão da Comunidade Católica em Padre Eterno Baixo, Santa Maria do Herval, com Canecão do Vale e 0800. E também hoje estaremos na Sociedade na Linha Araripe, no Aniver Fest com os atuais Flor da Serra e banda Brilhos da Noite. Eventos que você acompanha ao vivo na programação da Imperial. Participe no 54-3281-1510. Rogério Beckenkamp, Araucária, Paraná, pede uma com os atuais para Andréia. Veio o recado aqui no site, né? 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Daqui a pouquinho tem os atuais, abrindo o bloco Doce Pecado.

0: Super Banda Chopin, Flávio e seu trombone, Sasso Avsini com seine Oberkrainer, Ich Brauch Musik, Os Atuais e a Garota do Baile, Doce Pecado com Linda e Coisas Esotéricas.
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1: 13:16, temperatura na casa dos 17,5 graus. Tá desse jeito, né? Nem vou falar mais da temperatura, porque ela não tá mudando. Depois das 5, 6 da tarde, quando começar a baixar, a gente fala de novo. Mas é bom, né? O tempo tá estável e a temperatura também. Temos o céu azul aí com poucas nuvens hoje. E belíssimo, como eu falei mais cedo, já belíssimo sábado para passear. E muita gente tá aproveitando para passear aqui em Nova Petrópolis. Rosani Noronha, fazendo as unhas para de noite arrastar o pé. Tem jantar baile, diz ela. Viver a vida, né? Não é só trabalhar, tá certo. Tem que aproveitar o sabadão de noite aí e uma boa diversão logo mais. Tô devendo música ainda, abrindo bloco. Bom de baile.

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0: Banda Munich e o dobrado Dois Irmãos, Marcelo Serra, o clone dela, antes Troglaua, das Leben liebt uns, e o Segurança do Metrô, a música com bom de baile.
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2: Agora 29 para as 4, 17 graus e meio a temperatura aqui em Nova Petrópolis, e onde o dia está muito bonito também, é em Benedito Novo, Santa Catarina. Aliás, o dia está muito parecido, né? Poucas nuvens, o sol brilhando, a temperatura é a mesma, 17 graus, e quem nos ouve por lá é nosso amigo e colega de rádio Alcides, o seu Alcides, e a dona Edla Schmidt, e até o cachorrinho está ali aproveitando o sol, né? E olha, pelos olhinhos fechados dele, tá quase tirando uma soneca no solzinho. Olha, eu ia fazer a mesma coisa, viu? Bom proveito aí desse dia bonito e obrigado pela companhia aqui na Imperial.

0: Blue Star de 1981, Helena antes, Vox Club, Rei Aô e Miramar Show, Miramar é 10.
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0: Agora 13 para as 4, 17,2 a temperatura. Alô, Jair Ritter, Formosa, Goiás, tá na escuta e pescando, né? Como é que tá rendendo a pescaria aí? Ah, mandou fotos, deixa eu falar baixinho para não espantar os peixes. Boa pescaria aí, vai render, né? Abração, Jair Ritter, Formosa, Goiás. E quem também tá na lida aí não é na pescaria, né? Gurizada tá no serviço aí, então na obra. Maicon Gabriel Ternos, de Santa Maria do Herval. É o Maicon e o Jefferson trabalhando em Dois Irmãos e na escuta da Imperial. Bom serviço, dupla, pedindo Rogério Magrão e banda. Eu vou encerrando por aqui já minha participação, agradecendo sua companhia, desejando um ótimo final de semana. Na sequência, a colega Maicon Wingert comanda o Encontro Alegre. Abrindo esse último bloco, então, Rogério Magrão e o Trenzinho. Ainda tem a música alemã com o Steirer Blut e grupo Calêndula gastando a sola.

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Imperial FM, a festa no ar, agora pontualmente 16 horas, 17 graus a temperatura. Muito boa tarde para você ligado com a gente, tarde do sabadão, 30 de maio de 2026, tempo bom, com pouca nebulosidade aqui na Serra Gaúcha. E a partir de agora no ar a programação do nosso Encontro Alegre. E vamos lá nesse embalo gostoso, nesse ritmo, levando para você a alegria, boa música da Imperial FM, mantendo você conectado com o fim de semana que tá super movimentado pela região. É Tricofest em Nova Petrópolis, é Festa da Bergamota em São Sebastião do Caí, é Feira do Mel, Rosca e Nata na cidade de Ivoti. Tem muitos eventos agitando a região. Nova Petrópolis está no centro, né, desse agito todo com a Tricofest nesse fim de semana. E hoje à noite tem transmissão da Imperial FM também, né? Hoje estaremos à noite direto do baile de Kerp em Padre Eterno Baixo, Santa Maria do Herval, na Comunidade Católica. Por lá vai ter bandas Canecão do Vale e banda 0800 também, né? E estaremos também na Sociedade da Linha Araripe, aqui em Nova Petrópolis, no Aniverfest com os atuais Flor da Serra e banda Brilhos da Noite. Um excelente fim de semana para você por aqui, Maicon Winger, contigo juntos até as 20 horas, até as 19 tem Encontro Alegre, depois tem Entardecer na Querência, com o melhor da música gaúcha e a sua participação, sempre valendo, você sabe, né? 5432811510 é o nosso WhatsApp. Fique à vontade para mandar o teu recado aqui pra gente. E vamos começando o programa com eles, que são uma das atrações hoje no Aniverfest da linha Araripe, os atuais. 4 e 2, boa tarde.

Imperial FM 4 e 9, Kaster Utter Spatzen, Lan Minus Herzen. Antes, Paloma Blanca com os atuais. Temperatura é de 17 graus.

0: Está aí o Wolfgang Petri com Keep Mein Herz Zurück, Bandinha Furiosa, Liechtenstein Polka. E recordando Porto do Som, Sinto Amor. 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

Chopão e It's Gets Loose, Imperial FM, agora 4 horas 22 minutos. Temperatura é de 17 graus aqui em Nova Petrópolis. Tempo bom com nebulosidade sobre a região. Muita movimentação na Avenida 15 de Novembro, no centro da cidade, na tarde deste sabadão. Movimentação é grande, né? Praticamente toda a região das Hortênsias no final de semana. Seguindo por aqui, deixa eu mandar um alô pro seu Jair Fassbender, pede música essa que tocou faz pouco tempo, seu Jair. Manda outro pedido aí que a gente atende, tá certo? Seguindo com PF no Bailão, Paulinho e Fábio, o amor da gente.

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1: Legal, gente, agora 29 minutos para 5, 17 graus. Segue marcando a temperatura aqui na Serra Gaúcha e a gente segue com nossa programação, então, do Encontro Alegre. Todo sábado tem Encontro Alegre, né? Entre 16 e 19 horas aqui pela Império FM. Ontem estive acompanhando a abertura da 23ª Festa da Bergamota e das Flores lá em São Sebastião do Caí. Parque Centenário, para quem não conhece, gente, que baita parque, hein? Que baita infraestrutura, que baita espaço São Sebastião do Caí tem também para oferecer e realizar eventos dessa grandeza, né? E tá bonito demais, exposição de bergamotas, você pode aproveitar e adquirir mudas de bergamoteiras, de algumas das principais variedades, bergamoteiras, também de limões, limoeiros, né? Flores, então, um espetáculo. Para quem gosta de flores, gente, vale muito, mas muito mesmo, vale muito a pena visitar para acompanhar todos esses destaques, não é? Além disso, paralelo a isso tudo, né, tem toda uma vasta programação, tem parque de diversões, praça de alimentação e muito mais, né? Feira da Indústria e do Comércio. E as atrações, agora à tarde, dentro de instantes no palco tem Banda Opus. Às 19 horas tem Os Atuais, 21h30, Sorriso Lindo. E a partir da meia-noite, Banda Rosas. As atrações de hoje, então, na Festa da Bergamota e das Flores de São Sebastião do Caí. Amanhã, dia 31, às 14h30, Bom de Baile, 17 horas tem o Corpo e Alma, 19 horas DJ Violo, é isso? 20 horas Murilo Ruf e 22h30 Cássius Prado e Banda. Estas as atrações, então, neste fim de semana em São Sebastião do Caí, na 23ª Festa da Bergamota e das Flores, que tá valendo demais a pena acompanhar. Vamos de música, tá chegando a boa música gaúcha agora com Os Tiranos, clássico do nosso nativismo, né? São Francisco é terra boa.

Bandinha da Alegria com a Marcha do Hilário. Antes, Passarela, amiga.com, o que deu em mim e Faz de Conta. A primeira do bloco foi Os Tiranos com São Francisco é Terra Boa.

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2: Minutos agora para 5, temperatura de 17 graus aqui na Serra Gaúcha. Vamos seguindo de encontro alegre por aqui. Eu quero trazer essa informação aqui, essa notícia, que é o caso que aconteceu em Bento Gonçalves ontem à noite. Mas especialmente para servir de alerta, né? Servir de alerta para as famílias que acompanham nossa programação. São coisas que a gente sempre aprende de casa, mas que a gente tem que sempre estar atento, que a gente tem que sempre repassar para as crianças, né? O cuidado que elas têm que ter com estranhos na rua. Pois bem, uma mulher de 37 anos foi presa ontem, na tarde de ontem, em Bento Gonçalves. Ela é suspeita de tentar sequestrar crianças em uma praça pública no bairro Aparecida. Vítimas e testemunhas informaram que a mulher teria abordado 6 crianças em diferentes momentos enquanto elas brincavam no local. Diante da atitude suspeita, populares conseguiram contê-la até a chegada da Guarda Civil Municipal. A mulher e os envolvidos foram encaminhados à Delegacia de Polícia de Pronto Atendimento para o registro do caso. Após a análise da ocorrência, as autoridades policiais determinaram a prisão em flagrante da suspeita pelo crime de tentativa de sequestro. O caso seguirá sendo investigado pelas autoridades competentes. Atenção que como a gente sempre diz, né? A gente tem que ter olho para tudo que é lado. Tem que ter olhos, a gente tem que ter 4 olhos, na verdade, né? Para controlar as crianças quando estamos fora, né? Quando estamos na rua. Seguindo com a boa música da Imperial FM, agora destaque para a música alemã de Bianca Up.

0: Aí, banda Magia Musical e o medley de bandinhas, antes o Danúbio Azul, A Noite Mais Perfeita e Bianca Up, Neuanfang.
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Agora 5:04, 5:04, temperatura em 17 graus aqui na Serra Gaúcha, em Imperial FM, programa Encontro Alegre com você. Um ótimo final de tarde de sábado, obrigado pela sua companhia. Fim de semana que marca também grande movimento, marcado por grande movimento no último final de semana da Feira do Mel, Rosca e Nata de Ivoti. Público muito grande, né? Aproveitando mais uma vez o segundo e último final de semana. Movimentação tal como no final de semana passado, né? Muita gente aproveitando a programação para degustar produtos típicos da região, como mel, rosca, nata, além de apreciar também as atrações culturais, a bandinha típica, a gastronomia, as bebidas. A feira recebe, né, visitantes das mais variadas regiões do estado do Rio Grande do Sul. Tempo colaborando também e muito para os eventos no fim de semana pela região. Mande seu recado pra gente no 5432811510. Um lindo final de tarde instagramável aqui na Serra Gaúcha. Muito lindo mesmo entardecer o cair da tarde de hoje. A tua participação no nosso WhatsApp 5432811510. Um abraço pro Sadir Roberto Reinheimer em Concórdia, Santa Catarina. Curtiu aí o medley, né, da magia musical, ainda no bloco anterior, o medley de bandinhas. Grande abraço aí, pessoal de

Concórdia. Tive o prazer, o privilégio de conhecer na semana passada, durante a apresentação do Catfest da Imperial, que foi em Peritiba, mas a hospedagem em Concórdia. Cristina Bonen, Tupandi, boa tarde para você. Alô, Dona Genia, em São Leopoldo. João Fiscal, lá em Arroio dos Ratos. Homenagem para a namorada Luciana. E o destaque para música alemã com Die Paldauer. Nicht mehr 20. 5 e 7. 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

0: Tá aí, banda 0800, saudade de Ouro Preto, banda 0800, atração hoje à noite no baile de Kerp da Comunidade Católica do Padre Eterno Baixo, em Santa Maria do Herval. Grande promoção, grande evento, tradicionalíssimo aí da região, que mais uma vez, né, conta com a presença, com a cobertura da Rádio Imperial FM. Antes, outra atração de outro evento da noite de hoje aqui na região, que terá a transmissão da Imperial, a banda Brilhos da Noite, com a música Decisão. 5:17, temperatura 16,5 graus.
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Tá aí o sucesso de Rogério Magrão e banda e o coração pirou. Imperial agora 5:22. Cristiano Schellenberger de Ivoti, tá pedindo música, deixa eu ver aqui. Ah, com certeza, Sul Brás. A gente roda em seguida aqui pra você, tá certo? Ainda um abraço da família Dirsman, de Concórdia. Olha a Concórdia na companhia da gente. Pra todos os amigos da ADAC, Associação dos Descendentes Alemães de Concórdia. É o recado do Ernesto Eloir Dirsman, lá da cidade de Concórdia. Então, que curtiu muito aí a valsinha do bloco anterior da banda 0800, Saudades de Ouro Preto. Agora tem banda Opus.

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4: 5h30, 16 graus, 5 décimos a temperatura. Vamos lá, é o Encontro Alegre aqui pela Imperial FM com você. E uma linda lua já quase cheia, praticamente cheia, né? Nos brindando já cedinho nesse finzinho de tarde de sabadão. Uma linda lua praticamente cheia, então, a nos brindar. Vale a pena curtir, parar para contemplar essa beleza da natureza, né? Vamos ver quem tá na companhia. Deixa eu mais uma vez trazer o alô aqui do Sadir Roberto Reinheimer, de Concórdia. Ele manda um abraço pro Ronaldo Reinheimer. Tá no campo, em Seara, pela Celesc. É a companhia de iluminação, né? Estão no meio do mato fazendo assistência, mas que tal? E aos

Sonda Imperial. Que legal, hein? Obrigado aí, o registro. O alô aí, tá bom, Sadi? Abraço aí pro Ronaldo também. Obrigado a companhia da turma aí. Bom serviço! Quem mais? Vamos ver aqui. Boa tarde, tudo bem? Ofereço música para os amigos do futebol, do grupo AFF de Alto Feliz. Paciência de Alto Feliz. Bom final de semana a todos. Abraço pro amigo Giovanni da rádio. Passeando por Nova Petrópolis com a esposa Raquel e filha Isabel. Tá certo, vamos com o Porca Véia e o baile animado.

0: Aí, Ana Maria Zimmermann, Himmelblau Augen, antes o Canecos, Violeta Tio Arno, que blocaço esse, né? Que teve ainda a Sulbras com Ai Que Saudade Que Dá e Porca Veia, Baile Animado.
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2: Vamos lá então, agora 12 para 6, estamos com 16 graus de temperatura nesse momento, trazendo para você curtir também aqui no nosso Encontro Alegre, o Brilha Som.
3: Pra cantar junto, vamos lá.
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0: De Calimeros com Mendocino. Antes, o Brilha Som, Batom Vermelho, Pilha Fraca. É um baita medley, Batom Vermelho, Pilha Fraca e Paixão Desenganada. Império FM, agora 4-6. Alô, Lecário Metz, diz aí.
1: Boa noite, Imperial, todos ouvintes, tudo certo? Estamos aqui em Diamantina, Minas Gerais. Levando a Imperial na carona, sempre na sintonia aí. Abraço a todos aí. Eu, Metz. E o colega Eliano aí, na sintonia sempre. Abraço a todos.

0: Os Montanari e o Popo e James Last. Imperial agora 6:01. Fechando por aqui mais uma hora de Encontro Alegre.
1: 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Funerária Jung de Nova Petrópolis informa falecimento.
0: Esposo Romeu Diesel em memória, filhos Ruth Diesel de Oliveira e família, Carlos Diesel, Anete Diesel e família.

0: Netos Marcos, Anne e Bárbara, bisnetos Felipe e Fernando, sobrinhos, familiares Kill e Diesel. Demais parentes e amigos participam do falecimento de Ed Diesel, hoje ocorrido com a idade de 93 anos. O corpo será velado amanhã a partir das 8 horas na Capela Evangélica da Associação do Cemitério ISLB do centro de Nova Petrópolis. O sepultamento será amanhã, 16 horas, com encomendação de corpo presente na mesma capela e após para o Cemitério Evangélico ISLB do centro de Nova Petrópolis. Funerária Yum noticiou com pesar o falecimento de Ed Diesel.
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2: Seis horas, cinco minutos, 6:05, 15 graus, 6 décimos a temperatura. 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Tempo bom, uma linda lua cheia sobre o céu aqui na Serra Gaúcha. Pedindo a sua contemplação também. E vai dar para contemplar a lua também nos próximos dias. Isso porque, de acordo com as informações da Climatempo, assim como este sábado, o domingo deve ser com sol, com nebulosidade variável durante o dia, durante a tarde, até períodos de céu nublado. À noite também com parcial nebulosidade. E o quadro se repete também pelo menos até segunda-feira. Diferença pouca, né, nas temperaturas. Para amanhã aqui para Nova Petrópolis está previsto mínima de 12 e máxima de 18 graus. Na segunda-feira, mínima 11 e máxima de apenas 15 graus. Na terça-feira, tempo já fica um pouco mais nublado no decorrer de todo o dia, com temperatura mínima prevista em 9 e máxima de 18 graus. Em Porto Alegre, na Arena do Grêmio, vão jogando Grêmio e Corinthians. Jogo que está no primeiro tempo, placar é de 1-0 para o Grêmio.

Gabriel Mac abre o placar, né, para o Grêmio, então, nos 6 minutos dessa primeira etapa de jogo. Última partida, né, antes da Copa. Vai mandando o teu alô, vai mandando o teu recado. Nosso WhatsApp 5432811510, à sua inteira e total disposição. Daqui a pouquinho, 19 horas, você sabe, né? Tem Entardecer na Querência, o melhor da música gaúcha. E neste sabadão, é claro, né, que precisamos falar de Pedro Hortaça no Entardecer na Querência. Abrindo mais um bloco aqui do nosso Encontro Alegre, DJ Etsy.

0: André Jürgens, Amore, Amore, bandinha quebra galho gastando a sola. A gente também ouviu o medley do Alma Nova e a primeira do bloco DJ Etsy com DJ Austenbergen.
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1: 6h22, 15 graus e meio a temperatura. Mandar um abraço para os guris da 0800 que já estão com o palco montado. Tudo pronto para logo mais a apresentação, né? Grande baile de Kerp lá no Padre Eterno Baixo, em Santa Maria do Herval. Gabriel estará por lá transmitindo e, claro, né? Antes, aquela baita janta, né? Que o pessoal serve aí no Padre Eterno Baixo. Gente, que loucura, né? Vamos lá! E a transmissão pela Imperial com a turma, né? Vai ter bandas Canecão do Vale e 0800. E por aqui, os atuais!

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4: Imperial FM 27 para 7, temperatura em 15 graus e meio aqui na Serra Gaúcha. Encontro Alegre com você até às 19 horas. Agora tem Tcheguri.

Maite Kelly com Einfach Hallo, antes o Champion, mais na cara que barba. E Cheguri, Costela Gaúcha, agora 17 para 7, temperatura de 15 graus e meio. Deixa eu mandar um abraço pro Rogério Dieter, lá no Rincão, tá olhando o Grêmio empatar, né, Rogério? E ao som da Imperial FM, vamos dar sorte aí, né, guri?

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0: E do Hoffman Nordlich, antes o Monte Azul, de olho na Gilda, fechando por aqui o Encontro Alegre deste sábado, né? É 15 graus, 5 décimos a temperatura. Na sequência, a gente traz o melhor da música gaúcha no Entardecer na Querência.
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0: como adeus em despedida, vai-se a tarde tristemente. Pelas bandas do poente, um sol rubro esmaece. Ah, como um rumor de prece nas gargantas emplumadas. Cessa a vida nas estradas, nas grotas e nas coxilhas, onde as últimas tropilhas campeiam o seu parador. Na volta de um corredor surge uma quadrilha a trote. Na culatra um piazote gineteia num tostado, chupando o beiço apurado. E no alto um quero-quero arisco, a estância sobrevoa, e o seu grito, como um clarim ressoa, parece que vai anunciando que o entardecer na querência está chegando.
1: 7:01, temperatura de 15 graus aqui em Nova Petrópolis, Imperial FM, o entardecer na querência. O melhor da música, da arte, da cultura, da tradição gaúcha desfilando por aqui a partir de agora até às 20 horas. 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Sua participação valendo no 54-3281-1510. E no programa hoje a gente tem que fazer, né? A gente tem que prestar essa homenagem a um dos grandes artistas da nossa cultura gaúcha. Deixa seu nome na história, claro, né? O seu nome, a sua obra marcada na história do Rio Grande do sul do Brasil. Estamos falando, claro, de Pedro Hortaça, que nos deixou ontem. Pedro Marques Hortaça, ou simplesmente Pedro Hortaça, nasceu no dia 29 de junho de 42 em São Luís Gonzaga. Cantor, compositor, músico nativista. Ele cantava as coisas, né? Do

Seu passado, da sua terra, da sua gente, homenageava muito, né? Outros cantores missioneiros, como Jaime Caetano Brown, Senair Maiká, Noel Guarani, os quatro artistas chamados Troncos Missioneiros. No ano passado, por suas contribuições, ele recebeu, inclusive, o título de doutor honoris causa pela Universidade Federal do Pampa e pela Universidade Federal de Santa Maria. E esse ano ainda ele obteve o mesmo reconhecimento pela Universidade Estadual do Rio Grande do Sul. Merecidíssimo reconhecimento, diga-se de passagem. Em 2009, lançou um DVD gravado em São Miguel das Missões, São Borja, São Luís Gonzaga e Santo Ângelo. Não tem como não associar, né, a imagem do Pedro Hortaça à sua região, especialmente aí as ruínas de São Miguel, que ele sempre valorizou muito. Também, junto com a sua família, ele apresentou o programa Orgulho Gaúcho na Rádio Missioneira AM 1010 de São Luís Gonzaga, que era transmitido aos domingos, do meio-dia às 13. Pedro Hortaça, pai dos também cantores Gabriel Hortaça, Alberto Hortaça e a Marianita Hortaça, frutos do relacionamento com a Rose, é para quem ele dedicou a canção Companheira. Enfrentando problemas vasculares e diabetes, o cantor teve a sua perna direita amputada em fevereiro desse ano. Pedro Hortaça estava internado num hospital de Juí, havia passado por uma cirurgia no dia 28 de maio e foi transferido para a UTI. Segundo familiares, ele sofreu 3 paradas cardiorrespiratórias, falecendo na madrugada desta sexta-feira, ontem, portanto, na idade de 83 anos. A despedida a Pedro Hortaça, o último tronco missioneiro, aconteceu na manhã de hoje em São Luís Gonzaga. O cantor e compositor foi sepultado no cemitério municipal por volta das 10h30. As celebrações finais aconteceram na Câmara de Vereadores do município com a presença da família, artistas e admiradores. O velório começou na manhã de ontem ainda na cidade de Ijuí, no noroeste do estado. Depois o corpo foi levado à sua terra natal, acompanhado de cortejo fúnebre. O artista, né, que teve complicações sérias após passar pelos procedimentos desse ano. O governo do Rio Grande do Sul e o município de São Luís Gonzaga decretaram um luto oficial de 3 dias pela morte do cantor. Natural do Pontão Santa Maria, interior de São Luís Gonzaga, Pedro Hortaça sempre falou com orgulho do Rio Grande do Sul e, em especial, aí da região das Missões. O artista imortalizou o seu nome no Cancioneiro Gaúcho com músicas como Timbre de Galo, Bailanta do Tibúrcio, Queixo Duro, Lobisomem Esperto, entre tantas canções, né? Em agosto do ano passado, lançou a última música, Pena Guarani, ao lado do filho Gabriel. A canção homenageia os 400 anos das Missões celebrados neste ano. Foram ao todo, então, 13 álbuns de estúdio e um DVD de Pedro Hortaça. E a gente dedica aí um bloco especial ao artista que ontem nos deixou. Começando com Quando Eu Abro a Minha Gaita.

É, o peso da idade chega pra todo mundo, né? Judiando da idade, Pedro Hortaça. Imperial agora 7:17. Vamos fazer o seguinte, tem mais uma do Pedro Hortaça aí. E a gente finaliza aí essa homenagem ao grande artista que nos deixou na madrugada de ontem. Antes, vamos fazer o seguinte, vamos pra Padre

0: Era do Baixo Santa Maria do Herval com as primeiras informações do baile de Kerpe. Por lá o Gabriel preparadíssimo para a janta e tem que ir preparado mesmo, né, Gabriel? Boa noite.
1: Muito boa noite, Maicon. Boa noite, ouvintes da Rádio Imperial FM. Exatamente, né? Aqui a gente tem que vir preparado. Olha, só tô com o café da manhã ainda, nem almocei direito, porque aqui no Padre Eterno Baixo, quem já almoçou e quem já jantou aqui nessa comunidade sabe do que nós estamos falando. Tô aqui com o Valdir Schuch, pessoal da diretoria, incansáveis aí na divulgação, nos preparativos, e conversávamos fora do ar a expectativa de um grandioso baile na noite deste sábado. Muito boa noite, Valdir, tudo bem?
2: Boa noite, Gabriel, aos ouvintes da Rádio Imperial. Uma satisfação receber vocês de novo, a Imperial sempre se fazendo parte nos nossos eventos e sempre garantindo sucesso. Para hoje à noite, estamos preparados, assim, uma expectativa muito boa, o tempo dá colaborando. Nós estamos com a carne no forno, assando. A expectativa é de servir 1.100 pessoas. E você que está indeciso ainda, não resolveu se vai vir ou não vai vir, por favor, pegue, hoje a noite é boa, convida e vem para o baile. 0800 vai ser um sucesso. E antes vai ter agora já indo lá para a missa para trazer o pessoal, o público para o salão, a banda Canicão do Vale.
1: Isso aí, os bailes como antigamente, né? A tradicional missa, né? E agora a gente já ouve aí de fundo a banda Canecão do Vale trazendo as pessoas da igreja aqui então pro salão. Gostaria que você passasse uma parte do cardápio, né? Para deixar os nossos ouvintes com água na boca, Valdir.
2: Muito bem. Vai ser carne de porco e carne de gado assado no forno, linguiça, caleto, chucrute, bucho, que não pode faltar, 13 tipos, é ruim de falar para o número 13, mas 13 tipos de variedades de comida. E olha ali a banda entrando já.
1: E para quem está nos ouvindo e está a fim de vir para cá, pode vir, você já falou que estão convidados, valor do cartão para janta?
2: Para janta, agora comprando de noite, é R$80. O ingresso sem janta, elas pagam 20 e eles 30.
1: Olha só que bacana, tô vendo aqui tem o drinks do Xandão também, com as tradicionais bebidas quentes. O pessoal da Copa também já tá preparadíssimo com aquela cervejinha gelada então, né? O teu convite para nossa audiência, Valdir.
2: Pessoal da Imperial que tá escutando agora, desliga a rádio e vem para cá. Aqui é show de bola. Outra novidade que nós implantamos esse ano, nós vamos ter Amstel para vender e Heineken, além da Antártica e Brahma. Sejam todos bem-vindos.
1: Que legal. Então, você que está nos ouvindo, está a fim de curtir um grandioso jantar baile de Kerpe? Todos os caminhos te trazem até o Padre Eterno Baixo Santa Maria do Herval. Querido Thewald, Valdir, obrigado mais uma vez pela parceria. Sucesso aí para vocês. E, claro, com certeza será um grandioso evento. Banda Canecão do Vale e a Superbanda 0800 com a cobertura da Rádio Imperial. O nosso agradecimento por aqui aos vereadores Jaime, Paulo, Diego, Michel, Giovanni, Fábio e Bruna. Também Chuquinha e Fernanda, Artefatos Calçadão, MC Metais, Mercado Amizade, Show Móveis, Mecânica Gerson, Zimmer Chocolates Cristiane, Materiais de Construção, Calçadão. Também nosso agradecimento à RBT Internet, disponibilizando o link de internet para a gente realizar o nosso trabalho. Um agradecimento especial a todos os patrocinadores da nossa transmissão. Mais uma vez, obrigado, Valdir. Maicon, segue daí com Entardecer na Querência, do jeito que o gaúcho gosta, né, Maicon?
0: É isso aí. Daqui a pouco o Gabriel traz mais informações, então, e a gente segue de música gaúcha por aqui. Pedro Hortaça e o Tim

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1: 7:26, 15 graus a temperatura. Vamos mandar uma boa noite aqui pro Rodrigo, lá no bairro Industrial, em Estância Velha, tá curtindo a gente. Quem mais? A dona Loiva Miller, seu esposo, lá na linha Lerner, em São José do Sul. Essa música vai ficar para depois das 20 horas, tá certo, dona Loiva? A homenagem, né, pros amigos, familiares, em especial pra irmã Beatriz. Alô, Jairo, em Novo Hamburgo, boa noite. E ainda... boa noite para vocês, da Imperial, Alessandra de Pinheiros, Montenegro, pede música para o querido amigo Alberto Kerber, também o tio João e o Antônio, e também o tio Luiz, desejando a todos da Imperial também um ótimo domingão, tá certo? Obrigado, obrigado aí, o carinho, a companhia, tá bom, Alessandra? Ela pede para curtir o José Mendes, é a... daqui a pouco, no próximo bloco, então, o José Mendes pinta por aqui também para a gente curtir. Antes, vamos de Mandingas do Tio Nanato com o Chiru.

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Agora 29 minutos para as 8, temperatura de 15 graus em Nova Petrópolis. 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E lembrando, né? Loteria Federal aos sábados. As quartas também, né? É sempre depois das 20 horas. Muita gente às vezes pede, né, nesse horário pra gente, mas Loteria Federal é após as 20 horas, tá certo? Quem tá acompanhando o futebol, se for gremista, é aquilo que a gente sempre fala. Se parece gremista ou colorado também, né? É, fica na Imperial que a alegria é garantida, que a alegria, a energia positiva é garantida, porque futebol de uns tempos pra cá tá complicado. Digo isso porque Grêmio, que ganhava por 1-0, está agora, no finalzinho já do segundo tempo, vai perdendo por 3-1. Não é fácil, né? José Cláudio Machado, Chucro Ofício.

0: Tá aí o José Mendes e o Roubo da Gaita Velha. Antes o Tchê Garotos com o Rei das Coxilhas.
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0: Vamos para a finaleira do entardecer na querência deste sábado, agora 11 minutos para as 8, a temperatura em Nova Petrópolis na casa dos 15 graus. Eu vou aproveitar, vou tirar meu time de campo também, né? Deixa eu mandar uma boa noite ainda para Salete Ellingen, São Bento do Sul, Santa Catarina, tá ligadinha com a gente. Dona Velida Pretzel em São em Ivoti, né? E tem um áudio aqui do nosso amiguinho que a gente vai ouvir agora, vamos ver.
2: Oi, titio, eu sou Davi Miguel de Voti. Eu quero a música da piscina. Vou pro vô, pra vó, pro pai, pra mãe, pra bicha e pra eu. Tchau, beijo.
0: Querido Miguel, daqui a pouco tem a música da piscina para toda a família curtir, tá certo? Eu vou encerrando o entardecer na querência, então, agradecendo o patrocínio da Materva, o sabor natural do chimarrão, e trazendo nesse último bloco João Marcos Queiroz, Chiquito e Bordoneio, e também César Oliveira e Rogério Melo. Tô de volta daqui a pouquinho, direto da linha Araripe, grande promoção com a cobertura da Imperial FM. Por lá vai ter os atuais Flor da Serra e Brilhos da Noite. Forte abraço a todos, até logo mais!

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0: agora que a noite já estendeu o seu manto negro sobre as planícies e canhadas, o gado recolhido ao seu parador descansa. 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

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Muito boa noite. Noite do sabadão, 30

De maio 2026, agora 8 horas e 3 minutos, 15 graus e 2 décimos a temperatura. Após o colega Michael, um amigo Douglas chegando por aqui para te fazer companhia na noite deste sabadão. Super agradável, né? Essa noite de sábado, que bacana, especial demais, né? Num sábado, num fim de semana, né? Na verdade, super agitado, com vários eventos aí em toda a região. Já começamos ontem, né? Ontem à noite, trazendo as informações diretamente de São Sebastião do Caí, na abertura da festa da Bergamota. Hoje pela manhã, o Manhã Alegre Imperial esteve ao vivo diretamente da Tricofest aqui em Nova Petrópolis, colegas Luiz Roberto e também o Giovanni. E hoje à noite, a cobertura de dois grandes eventos. Estaremos hoje à noite no Baile de Kerp, no Salão da Comunidade Católica em Padre Eterno Baixo, Santa Maria do Herval, com as bandas Canecão do Vale e também 0800, onde o colega Gabriel já está por lá. E também, diretamente da Sociedade em Linha Araripe, Nova Petrópolis, no Aniverfest, com os atuais Flor da Serra e Banda Brilhos da Noite. E o colega Michael foi pra lá agora, em seguidinha já vai trazer informações e, claro, nessa noite muita música ao vivo na programação da Imperial. Então, sintonize com a gente e vem, que até a meia-noite eu te faço companhia. 8h05 e, claro, contando com a tua audiência e a tua participação. 54-3281-1510. Manda o teu recadinho, teu alôzinho, tua sugestão musical por aqui. Começando dançando com a Imperial, eu vou atendendo aqui, né? Ficou o pedido do nosso amigo Davi Miguel lá de Voti, aquele abração a toda a família. Ele pediu Na Piscina, começando então com JM.

0: Muito bem, agora 8h13, curtimos aí, banda Alegria para Vida Inteira, bandinha do Garrafão, Marcha da Alegria, e começamos com JM na piscina. 8h14, chegando por aqui também já os números da loteria.
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0: Vamos lá então, trazendo números da loteria, extração das 20 horas, quinto prêmio 50.057, 50.057, quarto prêmio 5.255, 5.255, terceiro prêmio 85.914, 5.914. Segundo prêmio, 61.725, 61.725. E o primeiro prêmio, 17.254, 17.254. Números da loteria, extração das 20 horas. Seguindo por aqui a programação do Dançando com a Imperial, agora 8h15. Trazendo mais recadinhos por aqui da nossa audiência, quem está na companhia. Boa noite, tudo bem com vocês? Sou de Itá. Olha só, seu Lauri Albrecht. Isto, mas que maravilha, né? Itá, Santa Catarina. Ligados aí na programação da Imperial. Valeu, aquele abraço e uma boa noite de sabadão para toda a turma. Anderson, deixando aqui o seu boa noite. Rafael, Luca, de Dois Irmãos, aí também, né, sempre na escuta. Se possível, música com La Montanaro, oferecendo para a mãe Noeli. Sempre jogando uma boa canastra. Opa, maravilha, ligados à Imperial, né? Bom demais. Júlio Alas, de Dois Irmãos, pedindo a música Beijinho Doce, certo? Vamos providenciar, trazendo a sequência também, especialmente para a mãe Nelcy, a tia Lone, o Saquete, Felipe, a Márcio, os pintores Clauk, João e William Schmitz, o Gerson, Alisson Weber e os ouvintes, e o Ademir Nogueira, o Léo Bindenbender, o Jackson Lindemann e vocês da rádio. Valeu! Então, aquele abração aí especial a toda a turma, né? Bacana demais. Boa noite, gostaria de fazer uma homenagem para minha filha Milena, que está de aniversário hoje, 6 aninhos. E quem está deixando um recadinho aqui, obrigada, Cristiane. Valeu, Cristiane. Parabéns, então, para a Milena. Felicidades, né? Aquele abração especial aí também. 5-4-3-2-8-1-15-10. Você participa por aqui também, agora 8h16, trazendo La Montanara.

0: Muito bem, ouvimos aí o Quinta Avenida, Rotina do Amor, Irmãs Galvão, Beijinho Doce, Banda Monique, Bons Tempos e La Montanara, Sábado de Noite.
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0: Já de volta por aqui, dando sequência no Dançando com a Imperial, 8:30, 15 graus e 3 décimos é a temperatura. E eu vou atualizando mais recadinhos da nossa audiência. Mentonskina, já começaram a mandar foto por aqui nos preparativos da janta, né? Ei, maravilha. Boa noite a todos vocês da Rádio Imperial, sou Alessandra de Pinheiros Montenegro. Quero homenagear o meu querido amigo Alberto Kerber e o meu tio João e o Antônio e o tio Luiz, todos vocês da Rádio Imperial. Ótimo domingo, um abraço a todos aí, os amigos também, né, que estão na audiência, sintonizados 24 horas, mas que maravilha. E tá pedindo para curtir, por aqui, Terceira Dimensão, Cadê a Maria? Bacana, obrigado, hein, turma, aquele abraço. E boa janta aí pra vocês, né? Que capricho. Boa noite, Jandir Kodvits de Cascavel, ouvindo aí, sintonizado na Imperial também, né? Valeu, Jandir, abraço a você e toda a turma em Cascavel, no Paraná, na companhia. Boa noite, amigo locutor Douglas, tá sintonizado por aqui também, deixa eu ver, deixou abraços, é Adelino, estou, valeu, meu querido, aquele abração aí pra você também. Boa noite, tudo bem? Sou Inácio Schwarzbol, de Dois Irmãos, estou na casa da minha mãe, em Jaraguá do Sul, Santa Catarina, que legal, hein? E sintonizado na Imperial, claro, bom demais, quero pedir uma música do Brilhação. E oferecer aqui para a esposa Karine, o filho Cauê, e um abraço para vocês da rádio. Ah, mandou aqui o recadinho, ainda completou, a mãe Olivia Schwarzbold. Valeu, turma. Então, hoje o abraço vai lá para Jaraguá do Sul. Obrigado, hein, pela companhia aí também, né? Sempre, sempre sintonizados na Imperial. É, boa noite também do Fernando Olbermann. Legal demais. Boa noite aqui também do Elmar José Hillebrand, um abençoado final de semana, tá deixando um recadinho por aqui, legal, e o recado aqui também, boa noite, um abraço do senhor Juarez, que tal, tá ouvindo diretamente de Blumenau, Santa Catarina, mandando um abraço a todos, obrigado Juarez, abraço aí pra vocês também. E o nosso amigo Inácio lá no Valahai, que é o Inácio, gente, tá deixando um recado pro Roque, a esposa Ana, e pedindo aí para ouvir os futuristas. Ah, trago na sequência, abraço. Amigo Celso Hanauer, São José do Hortêncio, também na companhia, né, Celso? Gente, pedindo o dobrado do Celso aí com a banda Periquito. Vamos trazer na sequência também, certo? Aquele abração. É, nós estávamos, inclusive, trocando uma ideia, conversando aí, ligou pra cá, a gente já estava conversando um pouco, né, a turma ali conhece bastante gente aí no Ivoti também, ei, que maravilha, valeu Celso, bom fim de semana aí pra vocês também. Agora, 27 minutos, faltando para as 9, trazendo então, pra quem pediu, Terceira Dimensão.

0: Nossa Maria, rapaz.
1: Bom demais, ouvimos aí o Terceira Dimensão, Cadê a Maria? 23 minutos agora faltando para as 9 e quem está nos chamando é o colega Gabriel, que está diretamente lá no Salão da Comunidade Católica em Padre Eterno Baixo, Santa Maria do Herval. Gabriel, boa noite contigo.
2: Muito boa noite, Douglas. Boa noite, ouvintes da Rádio Imperial FM. Retornamos diretamente aqui da Comunidade Católica Santíssima Trindade, Padre Eterno Baixo, Santa Maria do Herval, após uma deliciosa janta. O Vando tá aqui comigo e olha, Vando, simplesmente sem palavras, né? Até fica difícil de falar depois de uma janta dessa, né, tchê? Que alegria, né? Mais uma vez, Superbanda 0800 e a Rádio Imperial juntos em mais um grandioso evento da nossa região. Boa noite.
3: Boa noite, Gabriel. Douglas, tá por lá? Boa noite, Douglas. Os radiovintes, como é bom retornar, né? É a terceira vez que a 0800 tá tocando aqui no Padre Eterno Baixo, na Santíssima Trindade e, claro, né? Toda vez que tocamos aqui, essa deliciosa janta, a recepção com a bandinha típica, como é bom. A gente se sente em casa, tantos amigos, revemos tantos rostos amigos aqui. Gente que veio de longe hoje prestigiar a 0800 e, claro, a culinária aqui da nossa região de Santa Maria do Herval. Eu digo nosso porque nós temos um músico, para quem não sabe, aqui.

0: da Antônia Derval, que inclusive é aqui da comunidade, é o Ivandro Hanel, né? E toda a sua família também envolvida aqui na comunidade e ajudou no preparo aí do Schweinebrora, né? E o Gabriel tá aqui redondinho que nem eu, né? E hoje quem tá se deslocando, venham com tranquilidade, estamos aí nas fichas 400, né? Então tem mais de 1000 jantas, pode vir com tranquilidade, a 0800 vai estar aqui proporcionando animação que a gente sempre procura desenvolver nos nossos bailes, que é o forte da banda, né? E claro, graças ao público, hoje tem um casal aqui de São Bento do Sul, Santa Catarina, e de Jaraguá do Sul, que estiveram em Três Coroas esses dias num baile que estivemos por lá, e hoje estão aqui retornando porque queriam prestigiar um baile de Querque na região lá, não tem tantos eventos assim como aqui na região, e se deslocaram, estão passando suas férias, dando uma volta e vindo prestigiar a super banda 0800 aqui. Inclusive hoje estamos aí com, sempre trazendo novidades, né? Estamos aí com nova iluminação no palco, né? Além de um equipamento de som para mais de 5 mil pessoas. Claro que hoje, aqui a estimativa 1.500, 1.600 pessoas. Então, ter aquele som de qualidade, oferecer essa qualidade para os contratantes e para as pessoas que vêm prestigiar e esperam isso da banda. E a gente está conseguindo entregar isso. Viemos de uma turnê lá no Paraguai, Mato Grosso. Estaremos em agosto. Mas também viemos aí do Paraná, Santa Catarina. Então uma banda hoje que se apresenta em todas as regiões aqui da América Latina. Já temos sim para outros países encaminhado, mas isso a gente vai deixar em off ainda, né? Esperar dar tudo certo para a gente sim poder informar o pessoal que escuta, né, a Rádio Imperial, e claro, todos os fãs da Super Banda 0800, que tem hoje uma entrega também especial nas redes sociais. Eu convido vocês para conferir as nossas novidades. Estamos com quase 70 mil seguidores no Instagram, aí no Facebook também, no YouTube, que tem o DVD da Super Banda 0800, que foi gravado na cidade de Maratá, na Oktoberfest. A gente está muito contente com o desenvolvimento desses nossos vídeos, das coreografias que as pessoas estão aprendendo a conhecer através aí da 0800, que tem as redes sociais muito fortes, e isso respinga nos bailes. A gente vê hoje, então, o pessoal vindo de região prestigiar a banda ao vivo, porque gosta desse sentimento que a 0800 hoje proporciona pro pessoal que vem nos bailes, né?
1: E falando em DVD, Vando, agora recentemente foi lançado o Medley 6, né? Já temos alguma coisa engatilhada já para a próxima semana, eu acho, já, né?
0: Estas Alemãs é o nome do próximo Medley, quinta-feira. Convido a todos os rádio ouvintes da Rádio Imperial para conferir no YouTube, Superbanda 0800, coloca lá, é bem fácil de achar as nossas redes sociais e, claro, entrar em contato. A gente está fechando hoje, estamos com 95% da agenda de 2026 fechada, então a gente está trabalhando bem forte 2027 e, por que não dizer, 2028, já que temos 10 eventos marcados já para o ano de 2028, casamentos principalmente, né? Os casamentos a gente vem trabalhando bem forte, que o pessoal procura muito a gente por questão dessa entrega de não tocar só as músicas de bandinha, né? Às vezes, o 0800 não é uma banda alemã, não, a gente toca de tudo hoje nos eventos, é bem eclético, e claro, hoje aqui uma noite de Kerpe, a gente vai prevalecer mais com as bandinhas, né? Com certeza, a gente vai tocar para todos os gostos, né?
1: Com certeza, se precisar alguém para ajudar a gastar os pilas, só chamar nós que nós estamos junto para ajudar, viu?
0: Ima alles fadi andra, né?
1: Valeu, Vando, que bom conversar contigo, daqui a pouquinho a gente vai bater um papo com o Alex também. Muito sucesso, Superbanda 0800, já estamos ansiosos para quinta-feira recebermos aí mais uma super novidade, mais um super trabalho aí do DVD 10 Anos de Alegrias, da banda mais animada do Brasil, né? A banda alemã mais animada do Brasil.
0: É forte, né? A frase de impacto, né? E justamente, quem tiver na região, compareça, que o baile vai até a madrugada e podem vir, vão ser muito bem recebidos. Quem quiser jantar, venha, sempre tem um espaço a mais. Gratidão à Rádio Imperial por essa parceria e vida longa a todos nós,
1: né? Isso aí. E para contratar a Superbanda 0800 é fácil, né? Só seguir lá nas redes sociais, né? E também no YouTube, né? Baile de Kerpe no Salão da Comunidade Católica Santíssima Trindade, Padre Eterno Baixo, Santa Maria do Herval. Neste momento, a banda típica Canecão do Vale. Daqui a pouquinho tem 0800 no palco. Douglas, a gente segue daí do estúdio. Maicon também já na linha Araripe, grande Aniverfest lá na sociedade em linha Araripe, uma noite com duas transmissões. E você, amigo ouvinte da Imperial, convidado para prestigiar

0: criar os eventos pela Imperial FM. Valeu, Douglas!
1: Valeu, colega Gabriel, trazendo as informações, né? Batendo aquele papo especial aí com o Vando, turma da 0800. Agora temos por lá, então, Canecão do Vale, animando toda a turma. E, em seguidinha, na Superbanda 0800. E lembrando que também temos transmissão aí da linha Araripe Nova Petrópolis com o colega Maicon, trazendo informações também em seguidinha. Vamos lá então, 16, agora faltando para as 9, eu trago por aqui, agora para quem pediu, a banda Periquito.
2: Tá chegando dobrado do Celso! 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
1: Maravilha! Ouvimos aí o Danúbio Azul, A Paixão Nasce de um Olhar. E também teve Banda Periquito, Dobrado do Celso. Agora, 9 minutos, faltando para as 9, 15 graus e um décimo. A temperatura, atualizando por aqui os recados da nossa audiência, recadinho de áudio, boa noite.
2: Boa noite, locutor da Rádio Imperial, aqui quem fala é o Rodrigo, Israel Campo Grande, queria curtir Vitor e Léo na linha do tempo, boa noite.
1: Valeu, obrigado Rodrigo, aquele abraço, mais recadinho por aqui, boa noite.
3: Boa noite Douglas, é Oscar e Venâncio. Nós queríamos escutar a música do Terceira Dimensão, Sorte ou Destino. Valeu, boa noite, Tanchin.
1: Valeu, Tanchin Oscar. Aquele abração especial a toda a turma aí também. Boa noite, Márcio Wilson, também de Cascavel, no Paraná. Tá na companhia da Imperial. Boa noite por aqui, mano. Alô pra família Frankoviak, isto, Frankoviak, de Jaraguá do Sul, especial, meu filho Adrian, que tá ajudando a fazer um armário por aqui, olha só, e a turma mandou foto, tão na lida nessa noite, sabadão, né? Bom demais, obrigado, abraço, hein, bom trabalho. Traudi e Edgar Egle, da cidade Alta Floresta, no Mato Grosso, aí na sintonia, se possível, gostaria de ouvir a música Marcha Sem Fim. Legal demais, obrigado, hein, turma? No Mato Grosso, sempre, sempre curtindo a Imperial também, né? Estamos jogando canastra e escutando a Imperial, se possível, música do Brilhação. É, A Dor da Paixão. Olha só, somos de Toledo, no Paraná. Valeu. É, quem deixou o recadinho aqui? Irineu? Isso, Irineu Rames. Legal demais. Estão aí. Um bom carteado para vocês, tá certo? Boa noite aqui também da Marlene Ullmann in Henninger. É, Henninger, da Serra Grande, na escuta da Imperial. Bacana demais. E o recadinho que chega por aqui também da Cristina Bom, de Tupandi. Se possível, aí o Monte Azul e a Velha Casinha, deixando abraços. Valeu, Cristina. Aquele abração aí também. Vamos lá então, 7, agora faltando para as 9. Eu trago aqui, já vim me pedindo anteriormente, o Brilhação, já tenho programadinho. É, Louco Apaixonado.
4: Simbora!

0: Maravilha, agora pontualmente 9 horas, 15 graus, 1 décimo a temperatura, e vamos novamente lá para o Padre Eterno Baixo, Santa Maria do Herval, colega Gabriel.
1: É isso aí, Douglas, novamente aqui, diretamente da Comunidade Católica Santíssima Trindade, em Padre Eterno Baixo, um grandioso evento, casa cheia, uma deliciosa janta. E falando em janta, falando em gastronomia, falando em iguaria, estamos aqui com um pessoal que também, né, dispensa comentários, pessoal do CTG, amigos da tradição, Ivonei, patrão do CTG, né, está aqui com a gente após aí um sucesso na Kartoffelfest, o restaurante aí do CTG Amigos da Tradição, que sempre nos recebe, sempre nos recebeu e nos recebe tão bem. A gente agradece, agradeci várias vezes ao Chico, né, em nome de todo o pessoal da Imperial, e hoje tenho o prazer de estar aqui pessoalmente podendo agradecer a você e a todo o pessoal do CTG Amigos da Tradição. Muito obrigado sempre por esse carinho que vocês têm com a gente. Boa noite.
2: Boa noite, Gabriel. Boa noite, ouvintes da Rádio Imperial. Para nós é sempre uma imensa satisfação estar aqui na rádio, poder divulgar os nossos eventos. E como tu falou, né, a Kartoffelfest é um point, vamos dizer assim, do tradicionalismo também, dentro do nosso galpão. A gente transfere todo o galpão lá para a festa, né, para a festa da batata. Atendemos muitas pessoas durante os dois finais de semana, né, então é muito gratificante saber que o nosso trabalho é reconhecido em toda a região, né? Então, para nós é uma satisfação muito grande poder atender e saber que o nosso trabalho traz um resultado positivo e que as pessoas gostam do que a gente está fazendo lá.
1: E gosto, com certeza. E falando no trabalho, falando em eventos, tem um baita evento programado, já agendado, com os Monarcas.
2: Sim, temos um grande evento agora lá no mês de agosto, no dia 30, onde os Monarcas já é uma tradição, né? Os Monarcas já tem uma parceria longa data com a gente lá, e todo ano eles vêm, todo ano eles se apresentam e fazem uma super domingueira. É um movimento que supera todas as expectativas que a gente cria em referente a público, a qualidade de baile, de almoço, de tudo, né? Então a gente tem toda essa estrutura dentro do galpão, fazendo esses bailes, esse baile que para nós já é tradicional, né? Então a gente convida a todos, né, para participarem desse evento lá no dia 30 de agosto, a partir das 14 horas. Paulo Garcia também vai fazer um fandango lá no início, antes dos Monarcas, mas a atração principal, os Monarcas, né?
1: O pessoal que quiser já ir antecipando, já tem cartões à venda ou ainda não?
2: Ainda não, ainda a gente está segurando um pouco as vendas, né? Porque tem muitos eventos onde a gente participa, né? Como hoje, o tradicionalismo acabou saindo do galpão e vindo para uma comunidade, né? A comunidade aqui do Alto Padre, aliás, do Padre Eterno Baixo, né? Nesse baile enorme aqui que eles fazem todo ano, o baile de Kerp, né? Que é tradicional baile, então saímos um pouco do galpão e vamos prestigiar as comunidades ao nosso redor também, né? Então, já deixando o convite para as demais comunidades que a gente possa vir participar do nosso evento e a gente possa estar se dividindo numa hora dessas e visitando as comunidades aqui da região de Santa Maria do Herval.
1: Com certeza. E nessas visitas, nessas andanças, já convidando o pessoal para prestigiar o evento de vocês no dia 30 de agosto.